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1: 21 horas e 3 minutos.
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0: 5:54.
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3: É, meu, muito bom dia pra você. Já estou por aqui, já estou por cá. 5:56. Pra que eu? 5:56. Bom dia.

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É, meu, muito bom dia. Bom dia, Mucajaí. Bom dia você, que já está transado na 75.9, a rádio que escuta você. A partir de agora você está com aquele programa maravilhoso, né? Já estou por aqui, esse comando gostoso aqui dessa nave, para começar o nosso, o meu, o seu, o nosso programa Forronejo, né? Meu, muito bom dia para você, que já está me ouvindo, viu? Muito bom dia mais uma vez. É, a partir de agora você começa comigo fazer festa. É, fazer festa comigo sim. Pelo telefone 95984177282. Vem comigo, vem fazer festa comigo nesta manhã de terça-feira bem gostosa, 11 de agosto de 2026. Muito bom dia para você no campo, para você na cidade, para você no interior, para você na fazenda, para você em qualquer ponto que você esteja. Tá em pé, tá deitado, tá sentado, em qualquer lugar que você esteja, de qualquer jeito. Tá na 5.9? Tá bom demais. Tá do meu lado? Tá ótimo. Bom dia para você mais uma vez. Pela semeadura dos... É, muito obrigado ao homem do campo, né? Meu, muito bom dia ao homem do campo, ao homem da zona rural, ao homem que planta, ao homem que colhe, né? Meu, muito bom dia. Meu, muito bom dia. Pra você também na cidade, já tá no seu carrão aí, é, trafegando na cidade, né? Trabalhando já, lógico, né? Meu, muito bom dia pra você também. Uma ótima viagem pra você até o seu destino final, tá bom? Muito bom dia mesmo. E muito obrigado pela sua sintonia e pela sua audiência a partir de agora aqui na 75.9. É, eu, Frank Rios. É, sim, Frank Rios. No comando aqui desse programa Forronejo. A partir de agora eu fico contigo até as 8 da manhã. É, com muito som gostoso, com muita moda boa, muito forró gostoso. Aí também não só depende de mim, depende muito de você, né? Você pede e a gente toca, tá bom? Por isso que eu gosto quando você interage comigo, quando você participa, quando você pede sua música, porque eu acho muito legal ter você comigo todas as manhãs, tá bom? É, estamos combinados assim? Eu estou gostando de estar do teu lado, e você? Diz aí pra mim, manda aí uma mensagem. Olha, Frank Rios, eu tô gostando de estar do teu lado. Ô, Frank Rios, eu não tô gostando. Não diga isso. Sempre diga sim, sim, sim. Meu, muito bom dia pra você, tá bom? Viola na mão. Bora viajar um pouquinho? Bora viajar só um minuto comigo? Só um minuto, tá bom? Viaje comigo, vai. Seis horas e dois minutos.

É, tá bom, já viajou bastante, né? Já viajou no pensamento, já pensou coisas boas por onde passou, né? Com pessoas maravilhosas ao seu lado, né? Já viajou bastante no pensamento, já fez aquele cafezinho gostoso coado no pano. Com certeza que sim, né? Tá tomando aquele cafezinho gostoso, se preparando, calçando a botina pra cair na saroba. Saroba é trabalho, tá bom? Muito bom dia pra você na fazenda, que está tirando aquele leitinho quente, aquele cafezinho fumaçando, hein? E o gado no curral, aquele cheirinho de gado. Que cheiro bom, né? Eu acho cheiroso aquele curral assim do gado, eu acho cheiroso. Pra mim é o cheiro da riqueza. É bom demais, né? Então, meu bom dia pra você, tá bom? Que tenha uma ótima terça-feira bem iluminada, um bom trabalho pra você aí na fazenda, no sítio, qualquer lugar que você esteja já cuidando, se preparando pra lida, né? Meu muito bom dia pra você. Também pra você na cidade, que já tá trabalhando no seu carrão aí, passeando. É, muito bom dia também pra você. É bom acordar de manhã cedo com tranquilidade, com felicidade, com saúde, né? É muito gostoso, né? É começar tudo de novo. A gente começa assim, começa, porque começando é que chega lá, não é mesmo? Então vamos junto nessa manhã maravilhosa de terça-feira, aqui através do programa Forronejo. E muito obrigado por eu entrar na sua casa e você me aceitar, tá bom? Meu muito bom dia pra você. É bom demais. Eu gosto, sabia que eu gosto? Eu gosto demais de ter você do meu lado. De segunda a sexta. Você tem compromisso comigo, tá bom? Acorda cedo, 6 da manhã, eu já estou por aqui. Já estou por aqui, aí na sua casa, aí mesmo, no quarto, na sala, na varanda, na cozinha, no quintal, aonde você estiver do meu lado, eu estou muito, mas muito feliz, tá bom? E o telefone do sucesso, você já sabe qual é, né? 95-984-17-7282. Bom dia, cidade.

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1: É, já quero mandar um bom dia bem especial à minha amiga Rose. Minha amiga Rose já está sintonizada a 105.9. Rose, meu, muito bom dia pra você, viu?
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1: 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É, meu amigo Francisco, bom dia pra você também na escola Padre José Monteconde. Com certeza já tá ligadinho com a gente através da 105.9. É, meu amigo Francisco, minha amiga Rose, minha amiga Franklene. Meu muito bom dia pra você. E obrigado pela sintonia e pela audiência aqui nesse programa Forronejo. Um programa que é feito com muito carinho só pra

0: 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Não perca a hora do trabalho, não perca a hora do seu dia. São exatamente 6 horas e 10 minutos. É, pra você que vai pro trabalho, pra você que já está se arrumando, olha só, pressa, pressa, viu? Que já é 6 e 10. É isso mesmo. É, já quero chegar meu bom dia bem especial, meu amigo Hernande Dantas. Oi, Hernande Dantas. Oi, bom dia pra você. É, meu amigo Hernande Dantas, que já está se deslocando pra nossa capital de Roraima, com destino ao seu trabalho, é lógico. Meu muito bom dia pra você, Hernande Dantas. E aos que estão aí ao seu lado, ouvindo a nossa programação, meu muito bom dia também.
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0: É, também já quero deixar um bom dia pro meu amigo Seu Domingos Melo. Seu Domingos Melo, bom dia pra você. Bom dia pro senhor, né? Já está ligadinho aí com aquele rádio maravilhoso, sintonizado na 105.9 através do programa Forronejo. Seu Domingos Melos, bom dia. É, eu estive lá ontem com ele ontem à noite, comendo um churrasquinho. E ele falou, Frank Rios, eu acordo às 5 da manhã, Frank Rios. Já deixa o rádio ligado com aquelas músicas tocando até você chegar. É isso mesmo, isso é bom demais, né? Então é sinal que as pessoas estão interagindo com a gente, estão gostando, não é mesmo? Então, meu muito bom dia mais uma vez, seu Domingos Melo.
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0: É, também um bom dia pro meu amigo Pança. Ô, Pança, cadê você? Bom dia. Cadê o Rony? O Rony pegou uma carona, foi. Ô, Pança, bom dia pra você. Meu amigo Pança também estava por lá ontem à noite, né? E ele também falou assim, Frank Rios. Olha, Frank Rios, quando é 5h30, Frank Rios, o rádio já está ligado com aquela musicazinha. Até você chegar, Frank Rios. Ô, meu amigo Pança, meu muito bom dia mais uma vez. Que você tenha uma terça-feira bem iluminada.

0: É, meu, muito bom dia pra você. A partir de agora já cheguei, já estou aqui, o seu motivador do seu rádio. Eu, Frank Rios, abrindo mais uma edição do programa Forranejo. Alô, alô, você, alô, Mocajaí, cidade maravilhosa, cidade que eu amo. É, então confira a hora certa, 6:13. É, bom demais, ótima terça-feira pra você. Então vamos juntos, eu e você aqui na 105.9, a rádio que escuta você.
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0: É, porque aqui é assim, é de momento em momento que você vive com alegria, com sorriso no rosto, acordar com alegria é bom demais, né? Não, não acorda triste não, acorda bem, acorda pra cima, acorda feliz. É mais um dia que está batendo em nossa porta. Mais um despertar maravilhoso que Deus nos proporciona, não é mesmo? Então, é alegria, nada de tristeza, nada, nada. É só felicidade. E no final do dia, você vai ter com certeza um dia ótimo, um dia bem maravilhoso. Só depende de você.
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0: Já deixa meu bom dia, meu amigo Macedo. O Macedo e sua esposa tá ligadinho com a gente através da 105.9. Meu amigo Macedo, bom dia pra você e sua esposa também.
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0: É uma terça-feira que tá maravilha, tá completa. Tá completa porque você escolheu estar aqui comigo. É, você curtindo, curtindo e apresentando esse forronejo junto comigo. É bom demais. É, seja marcante, é muito importante pro seu legado. É. Acordar bem faz parte da vida boa. É sempre bom acordar feliz. Tira a preguiça de lado e toca pra frente. É isso mesmo. Eu costumo dizer que o dia é só um número. É. Você faz assim, ó, segunda, terça, quarta e quinta. É só um número, é só um número. Agora, o dia mesmo, bom, quem faz é você. É isso mesmo. Você que tá me ouvindo aí. É você que faz o dia ficar bom, o dia ficar gostoso. Só depende de você. Se você fizer coisas boas, né, ao próximo, a si mesmo, aí sim, aí com certeza você terá um dia maravilhoso, não tenha dúvida. Agora, se fizer coisas erradas, coisas ruins, com certeza não terá, não, de jeito nenhum, não terá um dia bom. Mas se fizer coisas boas, né, praticar o bem, aí sim, aí você vai ter todos os dias de sua vida ótimo. É isso mesmo, fica a dica.
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0: Então é o seguinte, seja marcante, é muito importante pro seu legado, viu? Já fico contigo até às 8 da manhã, nessa terça-feira, bem gostosa, na programação do programa Forronejo, aqui diretamente da Rádio Monsiné FM, 105.9, de Mocajaí, Roraima, para todo o Brasil, e por que não, para o mundo, não é mesmo? Então, tamo juntinho. Interage comigo, manda mensagem pra mim, manda, manda. 95984177282. Estou aqui só te aguardando. É, faz sucesso comigo. É, aqui sem você é muito ruim.

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0: 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Não perca a hora do seu dia para você começar o seu dia com muito mais energia. 6 horas e 21 minutos. É, muito bom dia. Bom dia para você. Já está tudo tranquilo, tudo bem por aqui. E você, como está? Como acordou? Como me conta, vai. Como vai começar o seu dia? É, me conta. Tô curioso para saber, né? Mas tenho certeza que vai começar bem. Se você fizer o bem, vai começar tudo ótimo, né? É, que você tenha um dia bem abençoado. Uma terça-feira linda, uma terça-feira maravilhosa que Deus nos presenteou, né? Em alegria do Senhor. É, a alegria do Senhor é a nossa força, sabia? Bom, bom saber que você está aqui ao meu lado. Eu voltaria. É, então, para você já estar sintonizado aqui na 105.9, Mancino FM, é, meu muito obrigado pela sua sintonia e pela sua audiência. É, já estão por aqui, já estamos por aqui, firme e forte. É, aqui não tem tristeza, aqui a gente multiplica alegria e soma felicidade. Sabia disso? É, desse jeito. Aqui é dessa fórmula. Olha só, Frank Rios, já chegando mensagem, Frank Rios. Presta atenção, Frank Rios. É bom demais. Vamos ver quem é, Frank Rios. Vamos ver. Me acompanha para nós ver quem é. Olha só, tô curioso para saber quem é. Olha só, é ele, seu Marisvan. Fala comigo, seu Marisvan.
1: Bom dia, Frank Rios. Bom dia, Deus abençoe você.
0: Bom dia.
1: Bem-vindo da Rádio Monte Sinai. Deu um alôzinho aí pra meu pai.
0: Sim.
1: Eu tô indo tomar um cafezinho com ele agora.
0: Tá bom.
1: Meu pai na Rua São Pedro. Maricélia, minha irmã. A Branca, minha irmã, lá na Rua São João.
0: Sim.
1: Um alôzinho pra o Micael, meu filho, a Miquele, minha filha. Sim. Meu neto, minha neta Luar.
0: Sim.
1: Meu neto Gabriel e Henrique. E um alôzinho pra minha nora, a esposa do Micael. Deu um alôzinho aí pra. A Nova Moraes, rapaz. Lá no Sagrada Família, Dona Márcia.
0: Nova Moraes, pra... bom dia, Nova Moraes.
1: Dona Rosa Neide, a secretária do...
0: Sim.
1: Do CAIS. A coordenadora que cuida dos velhinhos. Um alôzinho pro seu Damião, pra Dona Nádia. Dona Nádia que tá enferma ainda.
0: Sim.
1: Mas logo, logo ela tá com a gente, vai ficar boa. Dona Nádia, seu Damião. Dá um alôzinho para a nossa secretária de saúde e vereadora, Dona Socorro. Dá um alôzinho para ela.
0: É, Dona Socorro, muito bom dia para você, secretária de saúde.
1: Dá um alôzinho para ela aí. Muito obrigado por que ela está fazendo por os velhinhos, por nós todos. Um alôzinho aí para o Madre Rosa Campina, madrinha do Micael. Dá um alôzinho para ela aí, Dona Madre Rosa. Com o Madre Neném, mãe dela, lá na 5 do Roxinho. E com o Padre Zeca, pai dela, lá na 5 do Roxinho e família. Deus abençoe a todos. E tô por aqui, Franquinho. Muito obrigado. Deus... Um alôzinho pra minha neta, ligou ainda agora pra mim. Eu já ia esquecendo dela, não esqueço dela nunca. A Mércia na Argentina, dá um alôzinho pra ela aí. A Mércia na Argentina. Pra te dar um alôzinho pra ela, que ela tá ouvindo.
0: Ô, minha aqui. Amiga Mércia, aí na Argentina. Meu, muito bom dia pra você.
1: No Rio de Janeiro.
0: Rio de Janeiro.
1: Primo, rapaz, lá em Niterói.
0: É.
1: Rose, tô mandando um alôzinho pra tu. Rapaz, o Vascão ganhou, Rose.
0: Família grande, né, seu Marisman?
1: Foi domingo, empatou. 1-1, tá na onda de rebaixamento, Rosival. Nosso Vasco tá... Querendo chegar lá e não chega, rapaz.
0: Ah, bom, eu vou lhe cortar, você é vascaína.
1: Um alôzinho aí pra Maria.
0: Olha, eu sou flamenguista, seu Marisman. Sou flamenguista.
1: Goiânia. Diz que sempre tá te ouvindo, Frank Rios, que eu mando muito alô pra ela. Dá um alôzinho pra ela. Maria da Vó, Maria Carvalho, que nós chamamos.
0: Maria Carvalho, é muito bom dia pra você.
1: Dá um alôzinho lá pra ela. Deus abençoe a todos.
0: Amém.
1: Marizé, que mora em Goiânia.
0: Sim.
1: É, meu filho Marquinho, na Fortuna no Maranhão, tá trabalhando na Petrobras.
0: Lá em Marabá, Fortuna minha, no Maranhão, meu, muito bom dia. Aí o Vitorino povo de Feira, Fortuna no Maranhão.
1: Minha mãe, que tá muito doente. Ficou só minhas netas, filha dela no Marabá. Ela mora em Marabá. A Toinha. Estão te ouvindo lá. Toinha. É, Grael, meu neto. Camila, minha neta. E Maxa, minha neta. Mas ficaram em Marabá. O pai dela está trabalhando em Petrobras na Fortuna. E Deus abençoe todos.
0: Ô, seu Marizão, muito obrigado pela sua participação aqui no programa Forronejo. Que Deus abençoe você e toda a sua família. E muito obrigado mais uma vez por você participar aqui do programa Forronejo. Seu Marizão, que você tenha uma ótima terça-feira bem iluminada. Muito bom dia para você e toda a sua família em qualquer lugar que esteja. Sintam-se todos abraçados através do programa Forronejo e desse amigo de todas as manhãs, Frank Rios.

Olha só, Rádio Mocidade FM 105.9, chegando mensagem aqui, Frank Rios, presta atenção, chegando participação aqui no programa Forronejo. É, exatamente, ele mesmo, nosso amigo mecânico Chicó. Ô Chicó, bom dia pra você, garoto. É, nosso amigo Chicó participando com a gente, ele fala o seguinte: bom dia, Frank Rios, bom dia, Chicó, tudo bem por aí, tudo tranquilo, né? Aqui a gente, aqui quem fala é o mecânico Chicó, bota aí pra tocar Filho Prodígio, com Bruno Ezenzo Rabelo. É isso mesmo, Chicó? Tem certeza disso? Ô, Chicó, meu muito bom dia pra você. Que você tenha uma ótima terça-feira bem produtiva aí no seu trabalho, tá bom? Muito obrigado mesmo pela sua participação aqui no programa Forronejo. Participe sempre, fique ligadinho com a gente, que eu gosto muito. Então, Frank Rios, o Chicó pediu e a gente toca pra ele, com certeza. 6 horas e 29 minutos.

0: É, muito bom dia. Foi a participação do nosso amigo mecânico Chico. Ô, Chico, bom dia pra você. Ele fala o seguinte: acorda, Frank Rios. Eu tô acordado, Chico. Presta atenção. Ô, Chico, muito bom dia pra você. Obrigado pela sua sintonia e pela sua participação aqui no programa Forronejo. Interaja comigo sempre, tá bom? Fique à vontade. O microfone não é meu. O microfone é seu. Faz sucesso comigo todas as manhãs, tá bom? Eu adoro. Bateu forte. É, quero deixar aqui meu bom dia bem especial à minha amiga Canem, ao meu amigo Bombom de Alho. Isso mesmo, lá na Vicinal 6, lá na comunidade do Surubim, no Tamandaré. Também pra Dona Moça, que tá lá ligadinho com a gente, através da 105.9, fazendo aquela farinhada gostosa. Não sei se já acabaram, não é possível, né? Ou farinhada demorada, nossa senhora. Mas, meu, muito bom dia pra você que tá estranizado, minha amiga Canem, meu amigo Bombom de Alho. Bombom de Alho, bom dia pra você. Dona Moça, bom dia pra você também. Muito obrigado pela sintonia aqui da programação Sertaneja, que é o programa Forronejo. O programa é feito com muito carinho só pra você.
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0: 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Olha só, meu bom dia bem especial, meu cunhado Genival, lá em Boa Vista, Roraima, ligadinho com a gente lá na capital. Ô Genival, meu muito bom dia pra você, bom dia pra Pretinha, minha irmãzona, bom dia pra Ingrid, bom dia pro meu amigo Eric, meu sobrinho maravilhoso. Ô Eric, bom dia pra você, garoto. Genival, bom dia, que você tenha uma ótima terça-feira bem iluminada.
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0: Olha só, Frank, essa música tá muito penosa. Coloca uma mais animada, Frank Rios, coloca. Essa daí não tá muito boa não, Frank Rios. Aê, Frank Rios. Aí tá certo.

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1: 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É, a gente se entrega aqui, eu me entrego de coração pra você que tá estudando na 105.9, na melhor rádio da cidade. A gente se entrega de coração, pode ter certeza disso. É com muito carinho que eu apresento esse programa maravilhoso de todas as manhãs. Eu me entrego mesmo, pode ter certeza disso, né? Muito obrigado por você estar ao meu lado nessa manhã bem gostosa. Olha só, Frank Rios, chegando mensagem, Frank Rios. Acorda, Frank Rios. É ele mesmo, nosso amigo Emerson Moura, lá do Sagrada Família. Ele fala o seguinte: bom dia, Frank Rios. Bom dia, Emerson. É, gostaria de ouvir uma música, Amor de Violeiro, com Eduardo Costa. Especialmente para a mulher da minha vida, Alzineide Queiroz. Eu sou Emerson Moura, lá do Sagrada Família. Ô, Emerson Moura, meu muito bom dia para você mais uma vez. É, ele é muito apaixonado, Frank Rios, tenho certeza disso. É. Ele fala o seguinte, para a mulher da vida dele, olha só que coisa bonita, né? É, ele pede sim, ele pede a música Amor de Violeiro e ele oferece para sua amada Alzineide Queiroz. Sou Emerson Moura, muito obrigado pela sua participação. E você pede e a gente toca para você. Seis horas e 39 minutos.

0: É, muito bom dia. Foi a participação do nosso amigo Emerson Moura, lá do Sagrada Família. Ele ofereceu essa música para sua amada Osineide Queiroz. É muito amor envolvido, né? Ele ama muito, isso é muito bom, isso é lindo de se ver. Meu amigo Emerson Moura, meu muito obrigado pela sua participação aqui no meu, no seu, no nosso programa Forró Nation, tá bom? Sinta-se à vontade.
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0: É, pra você que vai entrar de plantão, pra você que tá saindo de plantão, não perca a hora certa pra você. 6 horas e 44 minutos. Já deixa aqui o meu alô, meu bom dia pra minha amiga Toca. Ô, Toca, bom dia pra você. Dona Natalina. Ô, Dona Natalina, bom dia pra você. Pra senhora, lógico, né? Eita, Frank. Mas pra você também vale, Frank Rios. É bom demais. Tanto você como a senhora tá valendo, Frank Rios. Meu amigo Tobata, cadê você, Tobata? Bom dia pra você. Meu amigo João Nery Sobrinho. Ô, João Nery Sobrinho, bom dia pra você também.
2: Tá gostoso, tá?
0: Ô, Dona Celita, cadê a senhora, Dona Celita? Meu, muito bom dia pra senhora, Dona Celita. Já está ligadinha aí no programa Forronejo, né? Tenho certeza que sim, né? Muito bom dia pra senhora. Dona Celita é a mãe da nossa amiga professora Lídia. Ô, professora Lídia, meu, muito bom dia pra você, tá bom?
1: Minha deusa.
0: Meu amigo Rafael, lá em São Mateus, no Maranhão. Muito bem, sintonizado aqui na 105.9. Olha só a distância, né? Lá no nosso Maranhãozão, lá em São Mateus. Ele tá ligadinho aqui na programação do programa Forronejo. É um programa feito com muito carinho, é lógico, né? Só pra você.
1: Coladinho.
0: Também deixa meu bom dia a Dona Maria José, ali em frente à rodoviária. Dona Maria José, meu muito bom dia pra senhora. É, também um bom dia especial pro meu amigo Alexandre, que é o filho da Dona Maria José. Ô Rivelino, cadê você, rapaz? Bom dia, Rivelino.
1: Coladinho, coladinho, coladinho.
0: É, também deixar meu bom dia especial à minha vizinha top demais, professora Gilda. É, tá lá sintonizada com a gente através do seu aplicativo. Ô, professora Gilda, meu, muito bom dia pra você. Dona Olívia, ô, Dona Olívia, meu, muito bom dia pra senhora. Ô, Fabi Silva, bom dia, Fabi Silva.

0: É, deixa meu bom dia especial, meu amigo Júnior e sua esposa, doutora Cláudia. É, que já estão sintonizados com a gente através da programação do programa Forronejo. Doutora Cláudia, meu muito bom dia para você. Doutora Cláudia faz parte da equipe volante na área da saúde do nosso município, é claro, né? Meu muito bom dia mais uma vez, doutora Cláudia. É isso mesmo, ela que faz um trabalho excelente nas comunidades do nosso município, com toda a sua equipe, cuidando da saúde da nossa gente.
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0: É um trabalho maravilhoso quando se fala em cuidar da nossa gente, da saúde do nosso povo. Meu muito bom dia mais uma vez. Também fica aqui meu bom dia e o meu abraço a todos os servidores da saúde do nosso município. Meu muito bom dia. Sintam-se todos abraçados. É, também deixar um bom dia especial, meu amigo Didec. Ô Didec, meu muito bom dia pra você. Meu amigo Didec faz um trabalho maravilhoso aqui no nosso município de Mucajaí, na área da saúde. Ô Didec, bom dia, garoto.
1: Coladinho, coladinho.
0: Cola em mim, cola em mim. Fica coladinho comigo, que eu fico coladinho em ti até as 8 da manhã. É, vamos ficar coladinho, eu e você. Você e eu até as 8 da manhã. Não desgruda, não desgruda de mim, tá bom? Vamos ficar coladinho, coladinho.

Ô, seu Giovanni, muito bom dia pra você, viu? Tá coladinho aí, né, seu Giovanni? Tá coladinho no seu motor rádio aí na escuta do programa Forronejo, né? Seu Giovanni, meu muito bom dia pra você. É, seu Giovanni lá no Sagrada Família, tá coladinho, coladinho. Aí através do seu rádio, motor rádio, na 105.9. É, bom dia pro meu amigo Nani Bacabeira. Bom dia, Nani. Cadê você, garoto? Bom dia pra você. Meu amigo Zezão do iogurte. Ô, Zezão, bom dia, garoto. É, Zezão do iogurte nunca mais interagiu comigo, nunca mais pediu uma música, né, Zezão? É muito bom dia pra você, viu, Zezão do iogurte? E você tem um trabalho bem produtivo nessa terça-feira, bem maravilhosa. Meu amigo Amazonas, lá na beira do Rio também, o meu amigo Antônio Benjamin, também ligadinho com a gente através da 105.9, lá na beira do Rio.

0: Coladinho.
1: Ô, Solange, bom dia pra você. Coladinho. Daqui a pouquinho eu tô aí coladinho com você, tá bom? Bom dia, Solange, meu amor.

É desse jeito que o vaqueiro gosta. É desse jeito que o Frank Rio gosta. Animação, alegria, felicidade, todos os dias é muito importante em nossas vidas. Com certeza, não tenha dúvida disso. Acordar com alegria, acordar com um sorriso no rosto é sempre bom. E também ter uma boa companhia é ótimo. Uma boa companhia faz toda a diferença, não é mesmo? É por isso que eu gosto de estar do teu lado aí, coladinho em você.

É, meu, muito bom dia, Rádio Mandacaru FM 105.9, chegando a participação aqui no meu, no seu, no nosso programa Forronejo. Olha só, é o seguinte, é o meu amigo, nosso amigo Rafinha. O Rafinha, meu, muito bom dia pra você. Ele fala o seguinte: bom dia, Frank Rios. Queria pedir uma música de Marília Mendonça e oferecer pros carreteiros do Maranhão, os meninos da Pedra. E bora, vambora, cuida que tá ficando de noitinha. Meu amigo Rafinha, meu, muito bom dia pra você e obrigado pela sua sintonia e pela sua participação aqui no meu, no seu, no nosso programa Forronejo, que é um programa feito com muito carinho só pra você. Rafinha, você pede e a gente toca. Olha só, Frank Rios, ele pediu sua música de Marília Mendonça. Ele não especificou qual é o nome da música, mas a gente vai colocar uma pra você e pra todos os carreteiros do Maranhão, os meninos lá da Pedra Norte. Meu, muito bom dia pra você, meu amigo Rafinha. E ele enfatiza ainda: cuida, Frank Rios, que tá de noitinha. Meu amigo Rafinha, muito obrigado. Você pede, a gente toca.

É, muito bom dia. Foi a participação do nosso amigo Rafinha. Ele que pediu uma música com Maria Mendonça e ofereceu para todos os carreteiros lá da Pedra Norte, lá do Maranhão, da Pedreira do Maranhão. Meu muito bom dia para você e obrigado, Rafinha, pela sua sintonia e pela sua participação aqui no programa Forronejo. Meu muito bom dia para você e você tenha uma terça-feira bem iluminada. Eita, simbora, Frank Hills, que tá ficando de noite. 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

É, muito bom dia, já estamos aqui por aqui, estamos aqui ao vivo, todo o tempo todo, o dia inteiro, aqui do teu lado, trazendo a melhor comunicação pra você. É, aqui na 105.9 é desse jeito, é um profissional mais feliz, mais dedicado que o outro, para o outro, para o outro e para o outro, pra que a gente tenha uma comunicação amiga, companheira ao seu lado. É, com certeza, sempre querendo que o seu dia seja cheio de felicidades pra você. É, ter uma terça-feira ótima, bem feliz.

Além disso, para quem trabalha, é uma boa companhia, é sempre bom. Então, chega junto aqui através da 75.9. Telefone de sucesso, você já sabe qual é, né? 95-984-17-7282. Interage comigo, manda tua mensagem, pede a tua música. Estou aqui te aguardando, tá bom? Meu muito bom dia para você. É, então seja sempre bem-vindo aqui na sua 105.9, a número 1 do Brasil. É, eu, Frank Rio, seu motivador de todas as manhãs aqui através da 105.9. Então venha comigo, interaja comigo. Você faz toda a diferença aqui comigo, lógico, né?

É, já quer saber meu bom dia bem especial, meu amigo Sargento Evangelista. É o chefe da Copa lá do Colégio Maria Maricela. Sargento Evangelista, meu muito bom dia pra você. Também tá por lá meu amigo Sargento Banza. Sargento Banza, bom dia pra você também. Também tá por lá meu amigo José Adilson. O José Adilson, bom dia pra você, garoto. Aí na comunicação da 105.9, aí no Colégio Maria Maricela.

0: voz. Aí sim, é um brega gostoso.
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0: Aí sim, aí é um brega rasgando. Quem é que chora por mim? Quem é? Ai, saudade. Verdade, fui embora. Olha só, Frank Rios, presta atenção. Chegando para esse pastor aqui no nosso programa, Frank Rios. Quieta, Frank Rios. Vamos ver quem é. Vamos acompanhar comigo? Vamos ver quem é, Frank Rios. Ele. Olha só, Frank Rios. É ele mesmo. É o nosso amigo Alan Galvão. O Alan Galvão, fala comigo, garoto. Fala, fala.
1: Bom dia, meu amigo Frank Rio.
0: Bom dia.
1: Bora, garoto.
0: Bora, como bora.
1: Como é que você tá nessa última manhã?
0: Tá tudo legal.
1: Bora botar um batidão aí pra nós aí.
0: Vamos sim.
1: Princesinha.
0: Sim.
1: Com Lima Neto.
0: Lima Neto, princesinha.
1: Rocha aí pra nós, é aquele velho alô pra nós, né? Toma aqui na escuta aqui.
0: Sim, muito obrigado.
1: Você já sabe os locais. São Luís, Serra Dourada.
0: Serra Dourada, São Luís, Dona Uva.
1: Deixa eu mostrar daqui, meu amigo. Ótimo dia pra você, bom trabalho.
0: Obrigado.
1: Vamos trabalhar. Acorda, Frank Rios.
0: Já estou acordado. É, meu amigo Alan Galvão. Muito bom dia para você. Obrigado pela sua participação aqui no programa Forronejo. Já deixo o meu abraço a toda essa turma maravilhosa aí de São Luís do Anauá. Também essa moçada aí do Serra Dourada. Meu muito bom dia para você. Pro Mudinho, pro Jonathan, pra Keila. É, eu lembrei, viu? Eu lembrei o nome de todos. Ô, Alan Galvão, muito obrigado, meu amigo, pela sua participação aqui no programa Forronejo. Sinta-se abraçado desse amigo que vos fala, Frank Rios. Você pediu e a gente toca Lima Neto. Princesinha. 7 horas e 11 minutos.

0: É, meu, muito bom dia pra você. Foi a participação do nosso amigo Alan Galvão, lá da de São Luís da Noa, interagindo com a gente, participando com a gente. O Alan Galvão, é muito bom dia pra você e obrigado mais uma vez pela sua sintonia e pela sua participação aqui no meu, no seu, no nosso programa Forronejo, que é um programa feito com muito carinho só pra você. Bom dia, Alan Galvão. Olha só, Frank Rios, chegando a participação, Frank Rios, acorda, Frank Rios, não dorme, não dorme, olha só, vamos acompanhar, vamos ver quem é Frank Rios, é nossa amiga Jaqueline Medrada, Jaqueline Medrada, fala comigo, Jaqueline.
1: Bom dia, meu amigo Frank Rios.
0: Bom dia.
1: Bom dia a todos os ouvintes, que Deus abençoe nossa semana.
0: Amém.
1: Nos proteja, nos guarde de todo mal, uma excelente terça-feira. Coloca aí o Amado Batista para cantar aí, Frank Rios, qualquer uma, fica a sua escolha.
0: É, muito obrigado, Jaqueline, pela sua participação aqui no meu, no seu, no nosso programa Forronejo. E ela pediu, Frank Rios, uma música com o Amado Batista e ela falou o seguinte, fica a sua escolha. Não, Jaqueline, essa música eu não encontrei, não tem. É, não, Frank, ela falou assim, pra ficar a tua escolha, Frank. Ah, tá, entendi. Ô, Jaqueline, muito obrigado pela sua participação, que você tenha uma ótima terça-feira bem iluminada, bem abençoada. Meu muito bom dia pra você, Jaqueline Medrada. A gente vai colocar essa aqui pra você, tá bom, Jaqueline? Essa bem daqui. 7 horas e 18 minutos.

0: É, muito bom dia. E foi a participação da nossa amiga Jaqueline Medrada. Ela que pediu uma música com o Amado Batista. E aí Frank Rios foi e colocou essa bem daí.
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0: Ô Jaqueline, gostou, né Jaqueline? Muito bom dia pra você e obrigado pela sua participação aqui no programa Forronejo. Interaja comigo sempre, tá bom? Eu adoro quando vocês interagem comigo aqui na 75.9 através do telefone do sucesso, que é 95984177282. Olha só, Frank Rios, chegando participação. Aqui é assim, Frank Rios, é um atrás da outra. Aqui não para, Frank Rios. Me acompanha, Frank Rios. Vamos ver quem é. Vamos, olha só, Frank Rios. Quem é, Frank Rios? Sim, era sim, nossa amiga Nalva Moraes. Fala comigo, Nalva Moraes.
2: Bom dia, meu amigo Frank Rildo, bom dia.
0: Bom dia.
2: Ótima terça, abençoada a todos. Quero mandar um alô para todas as presas, todos os ouvintes, para você.
0: Muito obrigado.
2: Quero pedir uma música, Zezé de, Eduardo Costa, Sem sim. Céu, Sem Chão. Bom dia, bom dia.
0: Bom dia, bom dia, Nalva Moraes. Ela pede a música seguinte, Frank Rios. Eduardo Costa, Sem Céu, Sem Chão. Como é que nós vamos viver desse jeito, né? A gente não pode viver sem céu e sem chão. Frank Rios, é no pensamento, Frank Rios. Calma. Ô, Nalva Moraes, meu, muito obrigado pela sua participação, tá bom? Pela sua sintonia aqui na 105.9. Meu, muito bom dia, bom dia, bom dia, Nalva Moraes. Ela pediu e a gente toca, Frank Rios.
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0: 7 horas e 23 minutos.
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É, muito bom dia. Foi a participação da nossa amiga, amiguíssima Nalva Moraes. Ela que pediu essa música maravilhosa com Eduardo Costa, Sem Céu e Sem Chão. É, tem a participaçãozinha do nosso amigo Cristiano Araújo. É, estamos por aqui na 105.9. Muito bom dia para você que já está ligadinho com a gente. Aquele abraço bem gostoso.

0: Eita, nós! Frank Rios, anima essa terça-feira, Frank Rios. Frank Rios, chegando a mensagem, presta atenção, acorda. Frank Rios, vamos acompanhar, vamos ver quem é, Frank Rios, me acompanha, vai. Olha só, Frank Rios, é ele de novo, mas ele é terrível. É ele mesmo, Frank Rios, é ele sim, nosso amigo Alan Galvão. Fala comigo, garoto.
1: Frank Rios, agora nós estamos mais atrevidos, viu?
0: Pô, diga.
1: Agora dois pedidos.
0: Fale.
1: Aquela música do Amado Batista, Chocolate com Pimenta, uma coisa assim.
0: Sim.
1: Você sabe qual é. Sim. Lasca ela aí pra Gatinha Maísa.
0: Gatinha Maísa.
1: Maísa, lá em Itaituba.
0: Lá em Itaituba.
1: Né?
0: Maísa, meu, muito bom dia pra você.
1: Gosta mesmo de bregão?
0: Sim.
1: Opa.
0: Tu tá atirando aí.
1: Pegando
0: cuidado,
1: fogo.
0: Cuidado.
1: Já que tu gosta de bregão, bota aí Mesa Dividida.
0: Tá bom.
1: Você já sabe até quem é o cantor.
0: E larga de atirar aí. Para
1: toca
0: de...
1: Toca pra nós aí, garoto.
0: Toca sim, deixa
1: se
0: comigo.
1: Se não me engano, é Toninho Ferreira.
0: Ih, é. O Alan Galvão. O Alan Galvão. Tá pegando fogo aí, é? Tá pipocando tudo? Presta atenção, Alan Galvão. É, ele mandou um alô lá pra gatinha dele, Maísa, lá em Itaituba. Ô, Maísa, bom dia pra você aí em Itaituba, do Pará. Ô, Maísa, ele pediu essa aqui pra você, Maísa, olha. Pimenta com chocolate. 7 horas e 30 minutos.

É, muito bom dia. Foi a participação do nosso amigo Alan Galvão. Ele que pediu essa música, Pimenta e Chocolate. Ele ofereceu para sua gatinha Maísa, lá em Itaituba, no Pará. Ô Maísa, muito bom dia para você. Essa música, Alan Galvão, é muito bonita, né? É legal demais. Olha só, ele pediu mais uma, Frequinhos. Eu não me lembro agora qual é. Ah, tá. Mesa Dividida, é isso mesmo? É, eu acho que sim, Frequinhos. Vamos ver. Vamos tocar para ele mais uma. Ele tá atrevido hoje. Olha só, Alan Galvão, Mesa Dividida. Ei, lasqueira! Aí é brega! Eu adoro brega! Eu acho que eu vou colocar esse programa Beganejo. O que é que vocês acham? Beganejo fica legal, né? É um brega com sertanejo. 7 horas e 35 minutos, não perca a hora.

0: E eu quero convidar agora para cantar comigo o meu amigo Edivaldo dos teclados. Canta, Edivaldo.
1: Deixa comigo, Toninho. E obrigado pelo convite.

0: É, foi a participação do nosso amigo Alan Galvão, que pediu essa música maravilhosa com Mesa Dividida.
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0: Ô Alan Galvão, muito bom dia, garoto, e obrigado pela sua participação aqui no programa Forronejo. Sinta-se à vontade, interage comigo sempre que você puder, tá bom? Muito bom dia para você e todos aí do São Luís do Anauá. Eu estou aqui recebendo no nosso estúdio nosso amigo Marisvan. Seu Marisvan, seja bem-vindo aqui no nosso estúdio. Meu muito bom dia para você. Ele veio aqui olhar nossos estúdios, ele disse que tá muito maravilhoso, tá muito bonito, né, seu Marisvan? Meu muito bom dia para você mais uma vez, sinta-se à vontade.
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0: Olha só, Franquinho, chegando uma mensagem. Acorda, Frank Rios. A nossa amiga Neves, ou Neves, ela diz o seguinte: bom dia, Frank Rios. Bom dia, Neves. Gostaria de ouvir uma música de Zezé de Camargo e Luciano, Sufocado. E que você tenha uma terça-feira bem abençoada. Pra você também, viu, minha amiga Neves? Você pede e a gente toca com Zezé de Camargo e Luciano, Sufocado. Sentimento.

0: 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É, muito bom dia. Foi a participação da nossa amiga Neves. Ela que pediu essa música maravilhosa com Zezé de Camargo e Luciano, Sufocado. Bom dia, minha amiga Neves. E obrigado pela sua sintonia e pela sua participação aqui no programa Forronejo. Sete horas e 44 minutos.
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0: caos, fui mando firme no volante. Então acelerei. Acelera comigo, vem comigo. Aí você pode acelerar comigo através do 95-984-17-7282. É isso mesmo, acelera comigo, pisa firme, vem comigo, vem interagir comigo. Ainda dá tempo. Eu fico contigo até as 8 da manhã. É, agora que é 7:46. Quero mandar um bom dia bem especial, meu amigo Magrão da Frutaria da Graça. Ô Magrão, bom dia pra você e bom dia pra Dona Graça também. Meu amigo Toninho, cadê você? Tá ligadinho com a gente aí na 105.9? Tá, com certeza, né, Toninho? Ô Toninho, meu, muito bom dia pra você. Meu amigo Chiquinho, lá do Bar dos Amigos. Bom dia, Chiquinho. Bom dia, Fernando. Acorda, Fernando. Já é tarde, Fernando. Cuida, Fernando. Ô, Fernando, meu, muito bom dia para você também. Andou com a solidão. Meu amigo Chico da Sé, cadê você, garoto? Bom dia. Meu amigo Bicudo Ordinário. Cadê você, Bicudo? Bicudo, o homem do churrasco mais gostoso da cidade. Isso mesmo, eu fui lá e conferi. E é gostoso sim. Meu amigo Bicudo, bom dia pra você. Já passei. Meu amigo Montilha e sua esposa ligadinho com a gente lá no Morro do Borel. Montilha, bom dia, garoto.
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0: Olha só, Frank Rios, chegando participação aqui no nosso programa. É nossa amiga Rose Frank Rios. Ela diz o seguinte: bom dia, Frank Rios. Bom dia, Rose. Ótima terça-feira a todos, pra você também, minha amiga Rosa. E ela fala o seguinte: Frank Rios, coloca aí pra nós com Eduardo Costa feito tatuagem. Sabe, só pra gente curtir mesmo aqui, ligadinho no seu programa. Ô, Rose, meu, muito obrigado pela sua participação e pela sua sintonia, é claro, aqui no meu, no seu, no nosso programa Forronejo, que é um programa feito com muito carinho só pra você. E você pede e a gente toca feito tatuagem com Eduardo Costa. Sete horas e 48 minutos.

0: É, muito bom dia. Foi a participação da nossa amiga Rose. Ela que pediu essa música maravilhosa com Eduardo Costa, Feito Tatuagem. Ô, Rose, muito obrigado pela sua participação, pela sua sintonia aqui no meu, no seu, no nosso programa Forronejo. Muito obrigado, que você tenha uma terça-feira bem iluminada. Olha só, Frank Rios, chegando mensagem, Frank Rios. Presta atenção, vamos ver quem é. Me acompanha, Frank Rios. Olha só, é ele, nosso grande amigo Selva. Lembrou, Selva, de quem é que eu tô falando? É do nosso amigo Sargento Arthur. Fala, vou te colocar no ar. É, eu vou dizer pro JC depois que você falou aqui no ar, ele tá ouvindo agora. Olha só, fala comigo, Sargento Arthur.
1: Ô, Frank Rios, bom dia, como é que tá, meu?
0: Tudo bem, bom dia.
1: Acho que vou parar de mandar mensagem pra ti, porque tô falando o nome de todo mundo de manhã aí, só não falo no meu, né? Tem gente que nunca mandou mensagem pra ti e tu fala o nome da pessoa direto, todo dia. Aí no meu tu não fala, só quando eu mando mensagem pra ti.
0: Meu Deus do
1: entendeu?
0: Céu.
1: Que peço música que tu lembra do meu nome, né? Tá bom, deixa pra lá, esquece a cabeça não, deixa que o JC fala mesmo meu nome.
0: Meu
1: mesmo.
0: Deus do céu.
1: Não problema. Toca pra nós aí, Alô e Aladim, pra poder voltar aqui. Beleza?
0: Eu toco
1: mas
0: sim.
1: Mas é brincadeira, viu?
0: Eu vou até colocar aqui. Eu vou colocar aqui. Tu...
1: Mas se puder mandar um alô, nós estamos todo dia aqui ligados.
0: Eu vou mandar sim. Pode deixar.
1: Valeu, velho. Bom dia pra ti aí.
0: Pra você também, Sargento Arthur. Eu vou já colocar de novo, quer ver que eu gostei.
1: Ô, Frank Rios, bom dia. Como tá, meu velho? Tô tranquilo?
0: Fala.
1: Frank Rios, acho que vou parar de mandar mensagem pra ti, porque tô falando o nome de todo mundo de manhã aí, só não falo no meu, né? Tem gente que nunca mandou mensagem pra ti e tu fala o nome da pessoa direto, todo dia. Aí no meu tu não fala, só quando eu mando mensagem pra ti, entendeu? Que peço música que tu lembra do meu nome, né? Mas tá bom, deixa pra lá, esquenta a cabeça não, deixa que o JC fala mesmo no meu nome.
0: Nossa
1: mesmo.
0: Senhora!
1: Não, toca pra nós aí, Alô e Aladim, pra poder voltar aqui, beleza? Mas é brincadeira, viu? Não esquece a cabeça, não, é brincadeira. Mas se puder mandar um alô, nós estamos todo dia aqui ligados no teu programa, beleza? Valeu, velho. Bom dia pra ti aí. Bom trabalho, boa semana.
0: Muito obrigado, Sargento Arthur. Pra você também, que você tenha uma ótima terça-feira bem iluminada. Pra você e sua esposa Lúcia aí ligadinho com a gente na 105.9. Sargento Arthur, eu te prometo, palavra de Frank Rios. Amanhã, 6h30, você pode ligar o rádio. Lógico que já tá ligado, né? Vou mandar aquele alô bem especial pro meu amigo Sargento Arthur. Eu vou colocar aqui na minha agenda. Olha, Sargento Arthur, é muita gente envolvida nesse programa, né? Um programa maravilhoso, um programa que tá fazendo sucesso. Você sabe disso, né? A gente tem aqui umas 400 pessoas já, né? Na minha lista. Vou colocar você lá no começo, no top dos top, tá bom? Muito obrigado pela sua sintonia e pela sua participação aqui no meu, no seu, no nosso programa Forronejo. Eu te garanto que eu não vou te esquecer jamais, meu amigo Sargento Arthur. E ele diz o seguinte, deixa que o JC fala. Mas rapaz, tomara ver. Sargento Arthur, você pede e a gente toca. Frank Rios, ele pediu Alan e Aladim pra poder... Vamos lá, Frank Rios, pra poder voltar aqui. Solta o som, Frank Rios. 7 horas e 55 minutos.

É, muito bom dia. Foi a participação do nosso amigo Sargento Arthur. É, ele que pediu essa música maravilhosa com Alan e Aladim pra voltar, pra poder voltar aqui. Volta aqui. Ô, Sargento Arthur, volta aqui de novo. Meu, muito bom dia pra você e sua esposa Lúcia. E todos aí sintonizados na 105.9. Tá bom, Sargento Arthur? Eu te prometo. Eu vou te prometer aqui ao vivo, no ar. E amanhã, todos os dias, de segunda a sexta, eu vou mandar um alô bem especial pra você e pra sua esposa Lúcia aí, sempre sintonizado com a gente aqui, através da 75.9. Meu amigo Arthur, Sargento Arthur, meu muito bom dia pra você, que você tenha uma terça-feira bem iluminada, bem radiante, tá bom? Bom dia, Sargento Arthur!

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1: Eita, nós, tá chegando um grande dia. Sargento Arthur, tá chegando o dia pra você tá lá com a gente ligadinho através da 105.9, com aquele cara bem legal. Esse daí, ó, Ceian Muniz. É, agora é sábado, dia 15 de agosto, lá na pousada da tia Albertina. Nosso amigo Michel, esse cara vai estar lá tocando e cantando pra gente bem pertinho.
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1: É, neste sábado agora, dia 15 de agosto, lá na pousada da tia Albertina, com certeza esse cara aí que faz grande sucesso, Ceian Muniz, estará com a gente pela primeira vez na nossa cidade de Mucajaí, cantando e encantando bem pertinho de nós. É, estou por lá, com fé em Deus, estaremos por lá. Só ligadaço, esse cara que canta muito. É, na programação, ele mesmo, nosso amigo Cleibe Lacorte. Ele tá trazendo esse cara aí, esse grande cantor, pra nossa cidade de Mucajaí. Meu amigo Cleibe Lacorte, meu muito bom dia pra você, garoto.

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É dia 15 de agosto, agora não perca. Vai ser uma festa maravilhosa, com certeza, não tenha dúvida. Ceian Muniz. Diretamente de Salvador, da Bahia, para nossa cidade de Mucajaí, Roraima. Olá, eu quero mandar um bom dia bem especial ao meu amigo Gabriel Dacotã, sua esposa e sua filha Angelina. Sempre ligadinho com a gente através da 105.9. Meu amigo Gabriel, bom dia para você.

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2: Também quero chamar um bom dia especial, meu amigo Marquinho e sua esposa Socorro, ligadinho com a gente lá no Morro do Borel. Marquinho, bom dia pra você, bom dia do nosso Socorro.
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2: Também chamo um bom dia bem especial, meu amigo Carcará. Carcará, bom dia, garoto, pra você e sua esposa, Dona Socorro, professora Socorro, aí ligadinho com a gente na Padre Ricardo Silvestre. Ô, Dona Socorro, meu muito bom dia pra você. Ô, Carcará, meu grande amigo, bom dia pra você também.
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2: Meu amigo Bibi, cadê você, Bibi? Bom dia pra você, Bibi. Bibi, fica ali pertinho do nosso amigo Fá, né? Bom dia também pro meu amigo Fá. Bom dia.
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2: Ô, Nego Chico, cadê você, Nego Chico? Bom dia pra você, garoto.
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2: É, também mandar um bom dia bem especial pro meu amigo Irislan, lá da Constru Alves. Grande amigo, grande empresário aqui da nossa cidade, Mucajaí. 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
2: Minha amiguinha Aline, Aline, bom dia pra você também. Ô, Lino Benício, bom dia, Lino Benício. É, tô lá ligadinho com a gente na sintonia da 105.9.

0: É, se fosse fácil, todo mundo ia, né? 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Fica a dica, hein? 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É, às vezes aumenta a dificuldade, mas também lá na frente aumenta as conquistas. Fica a dica.
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0: É, deixa aqui meu bom dia, meu amigo Bode, Dona Ruth, ligadinho com a gente lá no Monte Sinai. Meu amigo Bode, bom dia pra você, bom dia, Dona Ruth.

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1: É, falar em muito estourado também, pra deixar meu abraço e meu bom dia bem especial à nossa amiga Andréa. Andréa, meu muito bom dia pra você. Andréa tem aqui um programa maravilhoso na parte da tarde. Ela que faz um programa super top aqui na 105.9. É minha amiga, nossa amiga Andréa, lá do Monte Sinai. Sinta-se abraçada aqui desse amigo que vos fala, Frank Rios. É, também deixa meu bom dia especial ao meu amigo, a ele, né? Onde quer que ele esteja, em qualquer ponto da cidade, qualquer ponto desse Brasil, meu amigo Nil Teixeira, grande comunicador, grande palestrante. O cara é nota 10. Meu amigo Nil Teixeira, meu muito bom dia pra você e aquele abraço do Frank Rios.
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É, sim, amanhã é outro dia. Amanhã estarei aqui novamente com você, se Deus quiser. E Deus quer, lógico, né? Então é nesse embalo bem gostoso, com esse cara aí cantando maravilhosamente bem. Vai estar com a gente dia 15 de agosto, a partir, acho que da meia-noite, talvez, não sei bem direito, né? Mas eu vou entrar em contato com ele para saber pra saber que horas ele vai começar o show dele aqui na nossa cidade de Mocajaí, lá na pousada da tia Albertina. É, você não pode perder. Vai ser uma festa bem maravilhosa. Então, nesse embalo gostoso que a gente vai terminando mais um programa Forronês. Já ficando por aqui, eu só tenho a agradecer a você que participou comigo, a você que interagiu comigo, a você que mandou sua mensagem, a você que pediu a sua música. Meu muito obrigado de coração. Esse programa, eu costumo dizer, é um programa feito com muito carinho, mas com muito carinho, com muita verdade no coração. Digo isso e assino embaixo. Eu faço esse programa só para você, com muito carinho mesmo. Para você, meu amigo ouvinte, que está na escuta do meu programa todos os dias, sintam-se todos, mas todos abraçados, sem exceção, tá bom? Meu muito obrigado. E para você também que não interagiu comigo, para você que não participou, para você que não mandou sua música, não pediu, meu muito bom dia também, porque eu tenho certeza que você está sintonizado com a gente, escutando o programa Forronejo, através da 105.9, Rádio Montesina FM. Então, meu muito bom dia para você. É, então, mas é o seguinte, não desliga o rádio, não, de maneira alguma, porque ele já tá por aqui, já chegou no nosso estúdio, daqui a pouco tem ele, JC, trazendo um programa gostoso, maravilhoso, que é o programa Disque Toque, né? Você disca e ele toca, juntando tudo, forma-se Disque Toque. Daqui a pouco ele tá aí com você, interagindo com você, brincando com você, com muitas músicas boas, muitas palestras boas. Então, daqui a pouco ele está aí com você, nosso amigo JC, tá bom? Então, não desliga o rádio. Continua na sintonia da 105.9, a rádio que escuta você. Então, para você, meu muito bom dia, muito obrigado. Fique com Deus, que com Deus eu vou. Bom dia, cidade. Tchau, tchau.

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1: 8 horas e 16 minutos.
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0: Olá, gente bonita, muito bom dia pra você. São 8 horas e mais 23 minutos. É, já chegando por aqui o seu programa de escritório comigo mesmo, JC. Aí você esteve na companhia do meu amigo Frank Rios, já comandando aí a sua manhã, desde as 6 da manhã, né? O Frank Rios aí comandando o forronejo, mas a partir de agora nessa bagaça, é comigo, JC. E meu bom dia pra você que está conferindo a nossa programação em qualquer parte do nosso imenso Brasil!
1: Brasil!
0: Aí meu bom dia pra você que está curtindo através do aplicativo a ótima terça-feira, hoje é dia 11 já de agosto de 2026. É o seu programa Disque Toque diretamente dos estúdios da 105.9, a Rádio Monte Sinai FM em Mucajaí, Roraima, para todo o Brasil!
1: Brasil!
0: Aí, meu bom dia pra você que está me dando a carona aí no seu carro, no seu carro particular aí, você que está trabalhando, tá nas caçambas, nas carretas, aí estão nas máquinas pesadas, estão trabalhando na estrada, olha, bom dia pra você. Um abraço pra você que é taxista, mototaxista, pra você do carro particular, aí pra você que já está no seu comércio, na sua loja, sejam todos bem-vindos, é só sintonizar aí na 105,9, bom dia!
2: Pra gente botar no DVD pra ficar bonito lá fora, bora? 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
0: Aí, meu bom dia pra você que está ligadinho aí no nosso... Olha, nossos patrocinadores aí da 105,9. Um grande abraço aí pra você que já está aí no seu comércio. Aí nas lojas, nas casas agropecuárias, aí nas conveniências, nos postos de gasolinas. Aí, bom dia pra você, uma ótima terça-feira. O sol já tá esquentando em nossa cidade, já tá 28 graus. Aí, meu bom dia pra você lá da Constru Alves, esteve ligadinho com a gente, meu amigo Irisla Conceição, bom dia pra você. Aí, um abraço aí, a tia Nice, meu amigo Antônio Ramadã, lá no restaurante da tia, aqui no centro da cidade. Um abraço, meu amigo Pedro Prado, aí da PPA Variedade, sempre ligadinho com a gente. Aí, meu bom dia pra você lá do Alto Posto Mucajaí. Alô, meu amigo Vitor! Aí, meu bom dia pra você ligadinho aí na Casa Agropecuária Agromate. Alô, dona Fátima Godoy, seu Manuel, todo mundo ligadinho aí. Lá na Casa Agropecuária Agromate. Um grande abraço aí, meu amigo Pedro, lá do Ponto da Farinha. Um abraço aí, a dona Carol Ventura. Um abraço aí, meu amigo Ediones, lá da Casa do Peixe. Sempre ligadinho com a gente aqui na Avenida Nossa Senhora de Fátima. Aí, um abraço aí, o pessoal lá na Top Gás, meu amigo Francivaldo dos Santos. Bom dia pra você, meu parceiro, lá na Rua Pará, tá certo? Aí, meu bom dia pra você aí, sempre ligadinho com a gente. Um grande abraço aí pra você lá da Drogaria Araújo Farma, sempre ligadinho com a gente. Bom dia pra você. Aí, deixaram meu bom dia pra minha esposa, Carol Thomas. Bom dia, meu amor. Como é que você está? Tá tudo bem? Tá trabalhando hoje, né? Acordou cedo. Ô, Carol Thomas, meu amor, bom dia pra você. I love you, baby. Aí, bom dia pra você, olha, só cuidado daquele almoço gostoso que só você sabe fazer, bom dia. E deixar meu bom dia pra você que já está sintonizado aí, através da frequência, quer curtir música, já está liberado o número da sua participação aí pelo 984-17-7282. Aí, meu bom dia pro meu amigo Sargento Arthur. Cadê o Sargento Jean, Sargento? Meu Deus do céu, fala sério, hein? Ai, ai, ai, ai, ai, Sargento Arthur, o negócio tá pegando, hein? Ai, ai, ai. Bota pra moer, sargento. Olha, 8 horas e 26. Como é que você tá? Tá do jeito que a gente gosta ou tá do jeito que a gente quer? Ah, não, fala sério. Bora, Paulinho Top. Hoje é terça-feira, parceiro. Hoje tá do jeito que a gente gosta. Mas se preferir, tá do jeito que a gente quer. Coisa boa é cheirinho de mulher, é isso? Tá certo.

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1: Sargento Arthur, tem gente que não gosta, mas eu e o Sargento Arthur gosta.
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1: Paulinho Top, tu gosta de um fugadinho de mulher? Gosta? Tá certo.

0: 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JC, tu gosta do fungadinho de mulher? Fala. Ele gosta?
1: Ele gosta.
0: Ah, então dá certo, ele gosta. Eu também gosto. Gosta ou não gosta?

0: todo forró. Se não tiver cheirinho de mulher, aí não presta. Eu gosto ou não gosto?
1: Ele gosta.
0: Então pronto, bora. Aí deixar meu bom dia pra você ligadinho aí, olha só, lá nos nossos municípios, aí muita gente ligadinho com a gente, um grande abraço pra você que está lá no Almirante Tamandaré, tem muita gente lá no município do Tamandaré, né? Um abraço pra você lá do Rochelle, alô meu amigo Davi, dona Ana, Jéssica Tandeiras, alô meu amigo Maxwell, Nelore Edileia, todo mundo lá no na Fazenda São Carlos, é isso? Eu não sei, bora!

Aí deixa meu bom dia pra vocês ligadinho comigo lá no Pirilândia, né? Um grande abraço pra você lá no Pirilândia. Bom dia, Pirilândia. Um abraço pra você lá na Vila do Apiaú, Vila da Penha. É lá pra aquela rua, daquelas bandas fazendo o caboclo. Tem uma vaquejada no final de semana, estive lá 2 dias. Um abraço pra você aí na Vila do Samaúma. Alô, minha amiga Neves, lá do Vila Nova, Karine, Ariane e a Maria Trindade. Aí pra você conferir comigo lá em São Luís do Anauá. Alô, meu amigo Alain Galvão. Bom dia aí, minha amiga Keila, Dona Rosa. Olá, tem um Jonathan. Tem toda uma turminha lá, né? São Luís do Anauá. É o nome da emoção. Aí, meu bom dia pra você ligadinho lá em Caracaraí, Rorainópolis, Iracema. Terça-feira com cheirinho, com gostinho de tutti-frutti.

0: muito bem, Dote Frutti, aqui na Voice da FM 105,9. E lasque! Tem que ser sabor Dote Frutti, é? Ah, não! Sargento Arthur, o que, é que tu acha, hein? Agora, se for calcinha Dote Frutti, não sei não. Sargento Arthur gosta, hein? Eita, bagaceira, 8 horas e 34. É, meu parceiro, tem que me respeitar, né, sargento?
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0: É, a mulher de macho, ninguém pode encostar, né, sargento? É nada de galha, né? Bora ver aqui. Já tem muita mensagem já chegando por aqui. Você que está ligadinho aí na 105,9, aqui no centro da cidade. Pra você que está aí, olha, nos bairros, sempre ligadinho com a gente. Olha, bom dia pra você aí no bairro do São Raimundo, Jota Flores, né? Tem muita gente ali no bairro dos Estados, ali no bairro do São José. Tem muita gente lá no Sagrada Família. Alô, dona Vilma, lá do restaurante da Mineira, lá no Sagrada Família. Pra você do bairro Nova Jerusalém, aí no bairro do Pioneiro, onde tá minha querida Dige, meu amigo Terra Seca. Um abraço pessoal aí do bairro do Pioneiro. Um abraço aí pra você que está lá no conjunto habitacional Monte Sinai, onde mora a minha querida Cida Leda e meu amigo Ronaldo.
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0: Olha, tem mensagem chegando por aqui pelo nosso WhatsApp 984-17-7282. Alô, bom dia. Quem é? Deixa eu ver quem tá mandando aqui. É o Sargento Arthur. Ele gosta, né, Sargento?
3: Ele gosta.
0: Ele gosta ou não gosta?
3: Ele gosta.
0: Ah, então pronto, bora ver quem tá mandando mensagem. Sargento Arthur, alô, bom dia.
4: Bom dia, meu amigo JC.
0: Oi, menino.
4: Aqui ligado, cara. Sempre muito ligado. Hoje de manhã cedo eu fui obrigado a chamar o nosso amigo Fred Rios no saco, porque ele fala o nome de todo mundo aí e esquece da gente, que manda mensagem pra ele direto, ele esquece da gente. A gente nunca manda mensagem pra rádio, ele fala o nome todo dia.
0: Sargento, tu chamaste a atenção do meu amigo Frank Rio, do programa Forronejo, aí no ar, ao vivo.
5: O quê? Não acredito.
0: Tô acreditando nisso, não. Fala sério, cara. Chamar a atenção do Frank Rios aí é problema, parceiro.
3: Caralho.
0: Eu tô falando pra você, mas fale lá, meu parceiro.
4: Eu falei pra ele que ia parar de mandar mensagem pra ele, só pro teu mesmo.
0: Ah, pois meu é. Deus do céu. Para de ciúme.
4: Ele queimou só no pistão.
0: Ah, meu Deus do céu.
4: Tá bom, Ratacê. Bom dia pra ti aí. Ratacê, bota uma músicazinha aí pra nós aí. Quarto Negro de Amado Batista, que é minha esposa Marilúcia. Gosta muito dessa música de ouvir aqui, beleza?
0: Beleza, dona Marilúcia. Bom dia pra você. Um abraço aí, meu amigo Sargento Arthur. É um cara sensacional. Ele só não presta, mas é um cara bacana demais.
3: Caralho.
0: Esse Sargento quer dizer que ele queimou só do lado do pistão. É, eu cheguei aqui e eu vi ele pegando ar. Rapaz. Mas fala sério, parceiro.
4: Valeu, velho. Estamos todo dia ligados no teu programa aqui. Valeu,
0: pronto, meu parceiro.
4: Aqui, boa semana.
0: Ô, Sargento Arthur, muito obrigado aí pela sua audiência, pela sua sintonia. Leva um abraço a dona Marluce. Todo mundo ligadinho aí na 105,9. Não faça isso, não, parceiro. Com o meu amigo Frank Rios, ele saiu daqui queimando só num pistão. Triste, triste, igual que um dia, como se tivesse perdido todo o salário, parceiro.
3: Caralho.
0: Sargento Arthur, bom dia pra você. Um abraço, meu parceiro. Aí sempre ligadinho com a gente. E também leva um abraço aí o Sargento Jean, sempre sintonizado. Oi, Divina, bom dia.
6: Dia, meu amigo JC.
0: Bom dia, linda.
6: Um ótimo dia pra você.
0: Obrigado.
6: Eu gostaria de pedir uma música, Roberto Barbosa.
0: Certo.
6: E ofereço pra todos meus amigos, qualquer um, pode
0: pronto
6: ser. Eu ofereço para você e para a sua esposa. Sempre lembra de mandar um alô pra mim, que eu escuto seu programa. Não sou de estar mandando alô.
0: Sim.
6: Um ótimo dia, um bom trabalho. Cheiro.
0: Um cheiro, dona Divina. Um abraço aí, o maridão. Um abraço aí, a família. Eu não sei quem é, mas deixa. Ele gosta.
3: Ele gosta.
0: E lasqueira Divina, um bom dia pra você. Um forte abraço. Muito

Aí, muito bem, são 8 horas e 45 minutos. Aí você conferiu aí, né? Quarto Negro. Aí foi pra o meu amigo Sargento Arthur, né? E a sua esposa sempre ouvindo aí a 105,9.

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1: É, meu parceiro, 8 horas e 45 minutos. Olha, eu quero deixar meu abraço pra Isabelle, né? A Isabelle é a neta da minha querida Keila, lá em São Luís do Anauá. Tá todo mundo ligadinho. O meu amigo Alan, né? Alan Galvão, ele mandou aqui umas fotos do meu amigo Jonathan. Ele tava lá bebendo cachaça num copo rosa. Será que ele gosta ou não gosta?
2: Ele gosta.
1: Ele gosta. E Alan, leva um abraço aí a essa turminha aí, o Alan Galvão. Um grande abraço aí a essa turminha maravilhosa em São Luís. Ele mandou aqui umas fotos do Jonathan. Rapaz, mas é muito engraçado isso, né? O cara, quando tá chapado, bebe aí cachaça até em copo rosa. Fala sério. E aqui tem mensagem chegando por aqui. Ô, Isabelle, bom dia. O meu amigo, olha só, rapaz, o meu amigo, rapaz, cadê a mensagem dele? Paulinho Top, ele disse assim, JC, bom dia, estou ligado aqui no programa, estou ligado no programa, e ele botou ainda assim, olha, bom dia, bom dia. Ele disse assim, eu só não gosto de JC, mas eu amo. O que que tu ama, menino? Hã? O que que tu ama? Tu gosta ou não gosta?
2: Ele gosta.
1: E diz que ele gosta e ama. Será que é do Tutti Frutti ou o que que é, parceiro? Tu gosta de que mesmo? Fala sério. Ô, Paulinho Top, chupa que é de uva, vai!
2: Vai!
1: Ah, tu gosta de uva, né, garoto? Chupa, sem vergonha!

0: Eita, bagaceira, chupa que é de uva, porque já são 8 horas e 50 minutos. Aí deixar meu abraço, meu amigo Rafinha. Alô, Rafinha, bom dia pro Rafinha, sempre ligadinho aí com a gente. Rafinha, como é que tá as coisas aí, né, parceiro? Como foi o final de semana? Foi tranquilo, né? Hoje é terça-feira, né, Rafinha? Ele disse, olha, JC, bom dia, bota pra arrepiar. Programa tá top, fala sério. Ô, meu amigo Rafinha, tu sabe se é de fruta, qual é, de tutti-frutti ou é de uva? Fala pro JC, cuida. Ei, Rafinha, tu gosta ou não gosta? O Paulinho diz que ele ama.
1: Ele gosta.
0: Ei, lasqueira, ele gosta, papai.
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0: É, meu parceiro, nessa vibe legal, 8 horas e 50 minutos, trabalhando no oferecimento de Casa Agropecuária Agromate, é aqui no centro da cidade, também Casa do Peixe com meu amigo Johnny e Construa Alves, aí sempre construindo com você.
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0: Aí mais mensagem chegando por aqui pelo nosso WhatsApp 984177282 nessa bagaça, comigo mesmo, JZ. Manda sua mensagem que vai pro... O que foi, Rosinha? O que é que tu quer, Rosa?
3: E meu amigo JC, bom dia, bom dia.
0: Que foi que
3: houve? Ele tá aqui hoje, ele tá é safadinho. Diga nada. Bom dia, meu amigo.
0: Eu, será que eu gosto ou não gosto?
1: Ele gosta.
0: Roseira, eu não tô muito, não, esse negócio que tu falou aí, não, viu? Não tô de jeito nenhum, não. Mas se tiver raspadinha, cheirosinha, tu cheira. Tu cheira. Tu cheira.

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1: Ela disse,
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0: Tu cheira.
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0: Meu amigo Ciro, tu gosta ou tu cheira?
2: Ele gosta.
0: Eu, depende.

0: Rapaz, bora parar com essa mágica. Eu não gosto dessas coisas, parceiro. Eu não gosto dessas coisas, por quê? Até porque, eu não sei não. Deixa eu ver aqui, tem mais mensagem chegando por aqui. Aí, deixar meu abraço aí pra toda essa turminha maravilhosa lá do Ponto da Farinha. Sempre ligadinho com a gente. Um abraço aí, meu amigo Pedro. 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Deixa eu ver aqui. Rapaz, deixa eu ver quem tá mandando mensagem aí. Ah, meu Deus do céu. A Rosina diz assim, rapaz, tu ainda coloca o meu esposo. Ô, Rosira, ela tá mandando aqui, dizendo assim, aqui na mensagem. JC, ainda tu coloca o nome do meu esposo? Eu não sei, eu botei simplesmente, eu falei, mas eu acho que ele nem sabe se é de Tutti Frutti, tá? Eu não sei se ele sabe que é de uva e nem sei se cheira.
1: Caralho!
0: Mas fazer o quê, né? Depende.
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0: 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Nada de fazer embolado, que eu não gosto dessas coisas. Deixa eu ver aqui quem mandou mensagem aqui pra gente, meu amigo. Rapaz, fala sério. Alan Galvão, deixa de estar filmando as pessoas. Alan Galvão tá filmando. Direitos autorais. O meu amigo. Ah, não, bicho. Isso aqui vai. Essas fotos vai ser enviado na mídia aí do meu amigo. Rapaz, lá em São Luís do Anauá, ele mandou aqui a foto aqui do cara com uma xuxinha, um lacinho na cabeça. É, meu Deus do céu, será que o negócio tá...
3: O quê? Não acredito.
0: Fala, Alan, bom dia.
4: Bom dia, meu amigo JC.
0: O que foi que houve?
4: Eu vi os vídeos aí.
0: Eu
4: estava aqui em frente de casa ontem aqui, tomando umas e curtindo.
0: Curtindo desse jeito, parceiro, vestido de rosa, com lacinho rosa na cabeça, tu tava fazendo job?
4: Bota aí, JC. Como é que você tá, meu garoto? Você tá bem? Você tá se sentindo bem?
0: Eu tô me sentindo humilhado.
4: Aqui você fala seu amigo Alan Galvão. Aqui São Luís do Anauá, você sabe pra quem você tem que mandar os recados, né?
0: Grandes coisas, tal de Alan Galvão. Grandes coisas. Fala sério.
4: E não esquece da gatinha Maísa. Essa moda aqui você vai tocar pra ela. Você sabe onde ela tá? Lá em Itaituba.
0: Tu sabe se ela tá em Itaituba mesmo ou não, parceiro? Ela disse que tá em Itaituba, não é?
1: Caralho!
0: Até então, você tá sabendo que ela tá em Itaituba, não é isso, meu amigo? Então pronto, ela tá em Itaituba.
4: É ela que eu amo. Com Racine Neto. Tá beleza, meu garoto? Ótimo dia pra você, bom trabalho. E vamos seguir em frente.
0: Vai, chama. Alan, bom dia pra você, um abraço aí, a Maísa, todo mundo ligadinho aí na 105,9. Ele pediu essa daí do Racine Neto, mas deixa eu te falar. Bora cantar essa daqui, Alan, ó. Hoje eu amanheci apaixonado por essa música, sabia, Alan?
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0: Eita bagaceira! Imagine, meu parceiro, imagine, minha amiga Roseira. Deixa eu falar pra você, Roseira. Quando eu escuto essas músicas aqui, me dá uma paixão tão grande no coração que dá vontade até de chorar. Uma música como essa daí é top das galáxias, né? Fala sério, né, Roseira? Vamos ser bem sinceros nessa bagaça. Aí, ouvindo uma música dessa, não tem como chorar. Imagine se eu tocasse essa sabinha aqui, ó.
1: 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Vamos lá. Quem não gosta de uma casa bonita? 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Os homens também, né?

0: Eita, terça-feira, ah, se eu pudesse, meu dinheiro desce. 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

0: Aí, muito bem, são 9:09, você conferiu aí, Racino Neto, né? Esse daí foi lá pra garota mais linda do meu amigo Alan Galvão, tá lá em Itaituba, pronto, tá tudo certo, é ela que você ama e pronto, e ninguém tem nada a ver com isso, meu parceiro, não é verdade?
1: Caralho!
0: Aí, parceiro, aí gosta de sofrer, né, parceiro?
2: Eita,
0: é uma sofrência, mas te acalma, viu? E meu amigo Alan, fica tranquilo, fica de boa, porque com certeza aí ela também está ouvindo a programação. O que foi, Alan? Fala.
3: Ah, JC, essas duas músicas aí você toca pra ela, que hoje é mais uma primavera dela. Eu tô longe dela.
0: Rapaz, você tem a vergonha, parceira. Agora que tu lembrou, 10 horas da manhã, Alan.
3: Por causa da mãezinha dela que
0: deu
3: doença no fígado. Aí ela foi cuidar da mãezinha dela e eu não posso sair daqui porque eu cuido da minha também, né?
0: É, com certeza.
3: Aí a gente tá separado, assim, em distância, né?
0: Sim.
3: Mas o amor continua, garoto.
0: Pronto.
3: Toca essas duas modas, meu guru.
0: Ai.
3: É nóis.
0: Pronto.
3: Estamos aqui ligadaço, viu? O pessoal da Serra Dourada também tá.
0: Olha
3: ela
0: aí.
3: Ela tá ligada em você também, lá em Itaituba. Tem amigos na gente lá em Boa Vista. Bora, JC. Trabalha, JC. Trabalha, JC. Fazer igual eu falo pro Frank Rios. Acorda, JC.
0: Agora é bem aí.
3: Ah, tá, garoto. Ótimo dia.
0: Rapaz, eu já falei pra você, meu amigo Alan. Tá certo. Ela tá lá cuidando, ó, da mãezona dela. E daqui a pouco ela já está de volta, beleza? Olha, são 9:11. É, gente, bora aqui pros nossos apoiadores culturais. Senão o JC não vai permanecer no ar. E se ele não permanecer no ar, você já sabe, né, parceiro? Aí você não vai ter disque toque. Bora faturar, o JC volta já já, trazendo o melhor da música. E hoje nós vamos, lembrando que nós vamos até às 10 horas, aí por conta do programa Gospel, aqui na Monsina FM. Aí deixar meu abraço aí, nossos amigos apresentadores, meu amigo Jaime Neto, né? Aí o grande Jaime Neto, né? E tem meu amigo Ivo Feitosa, são gente bacana aí do programa aí Paz Conexão. Aí trazendo aí o melhor da música gospel para você. E também aí tem o programa aí da Missionária Déuria, na Trilha da Adoração, aí tem o Pastor Sérgio, Momento de Reflexão, e também aí um grande programaço aí apresentado pelo meu amigo Alexandre, que está aí de recesso, está trabalhando, né? E aí está aí o nosso amigo Padre Marcelo e o Padre DJ, né? Aí apresentando o programa, e outras pessoas que sempre vêm aí da igreja apresentando o programa Voz de Fátima aqui da Monte Sinai FM. Ei, Bucajaí, são 9:12, vamos faturar, JC volta já.

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2: 9 horas e 15 minutos.
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0: Aí, muito bem, já estou de volta, são 9 horas e mais 32 minutos. Aí foi nossos apoiadores culturais aqui da 105,9, a Rádio que é sucesso. Aí você conferindo a nossa programação em qualquer parte do nosso interior, em todo o estado de Roraima. Olha, tem mais mensagem chegando por aqui, trabalhando no oferecimento de Construa Alves, aí sempre construindo com você do alicerce ao acabamento.
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0: Aí você pode interagir com a gente através do nosso WhatsApp. E na hora de almoçar aquela comida gostosa, deu uma passadinha lá no restaurante da Mineira, lá com a dona Vilma, lá no bairro Sagrado da Família, né? Bom dia pra vocês.
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0: só... É, meu parceiro, é nessa vibe legal, nós vamos tocando só as melhores. Tem muita mensagem chegando por aqui pelo nosso WhatsApp 984-17-7282. Deixaram meu bom dia pra toda essa turminha maravilhosa, sempre conferindo comigo lá no sítio Pica-Pau, meu amigo Marquinho, sempre ligadinho lá com a gente. Bom dia pra vocês. Um abraço aí, meu amigo Passarinho. Cadê o Passarinho, hein? Levantou o voo, mas já chegou em Bocajaí. Já está na área. Meu amigo Passarinho, mais conhecido como Valdeci, é o nome do cara, né? Um abraço aí, meu amigo Valdeci. Daqui a pouco eu vou ver aqui. Deixa eu ver. O que foi, Antônio Terra Seca? Bom dia.
3: Bom dia, meu amigo JC. Roda uma música aí com o Amado Batista. Foi lá pelos anos 60. Ofereço para todas as gatas aqui do Bocajaí, Mantinai, Bairro Pioneiro, Sagrada Família. Para todas as idosas do grupo.
0: Pronto, meu amigo Antônio Terraceca pediu aí. A música foi lá pelos anos 60. É, com a voz aí de Amado Batista. Vou já tocar para você, meu parceiro, aqui na Montesina FM. Você pede, a gente vai tocar. Com certeza, aqui na 105. É assim, você pede, a gente toca. É, a fazer que nem o meu amigo Frank Rio. Você pediu, Frank Rio, presta atenção. A gente toca. Alô, meu amigo Passarinho, sempre ligadinho com a gente. Passarinho, bom dia. Ele levantou o voo, né, Natália? Mas já está na área, meu amigo Passarinho. Bom dia pra você, meu parceiro. Um abraço pro Passarinho, fala. Bom dia.
4: Bom dia, JC.
0: Oi.
4: Aí, rapaz, o passarinzão chegou na área.
0: Agora hoje levanta a voa.
4: Todas.
0: Tu é doido.
4: Todas refrigerantes no Cajaí.
0: Ah, meu Deus do céu. Vai pegar.
4: Aí, manda uma música aí do
0: lado. Ô, meu amigo parceiro, cuidado com tia Bete, parceiro. Tia, a tia Bete, tomando um refrigerante tudinho aqui de Bucajaí.
4: Prima mensageira.
0: Aham.
4: Ou se não, aquela liga lá em casa.
0: Eu não.
4: É uma das duas aí, viu?
0: Uhum.
4: Pois é, daí, tá tudo bem por aí? Tá feliz tudo... o dia dos pais.
0: Obrigado, meu parceiro, pra você também, obrigado mesmo.
4: Eu, pra todos os pais.
0: Pronto.
4: Valeu, muito obrigado. E arrocha o som aí pra nós aí.
0: Pronto.
4: Aqui tá minha mãe, tá meu irmão, tá meu sobrinho.
0: Certo.
4: A Rose, pra Natália, pra Elza aí, pra todo mundo.
0: Erra,
4: Sérgio, Dona Alice, o povo tá tudo aqui. Manda um alô aí pra todo mundo aí. Valeu, já tá certo. Pois é, o passarinho chegou ontem de viagem, tá na área de novo, tá?
0: Ei, lasque.
4: Valeu, um bom dia, um bom trabalho, obrigado.
0: Bom dia, meu amigo passarinho, seja bem-vindo. Vou tocar um Dorinha Mensageiro e na sequência foi lá pelos anos 60 pro meu amigo Antônio Terra Seca, sempre ligadinho com a gente. Falar nisso, deixa meu bom dia pro meu amigo Tobata, lá na Pedreira. E Leilson também está lá ligadinho com a gente, todos os meninos da Top Brita, tá?

0: Aí, muito bem, são 9 horas e 45 minutos, aí você conferindo a nossa programação, aí foi Amado Batista, uma sequência, aí lá pelos anos 60, e também aí Princesa, só top, né? Olha, 9h46, trabalhando no oferecimento de Top Gás, aí sempre vendendo gás e água mineral, lógico, cuidando bem da sua hidratação, aí você, lógico, é só mandar a sua mensagem lá para Top Gás. 9h46 da manhã, vamos com mais aqui a pedido. Gente, muita gente aqui mandando mensagem, já estamos quase terminando o programa, né? É, meu parceiro, aqui na Monte Sinai FM é assim. Deixa eu ver, a Dígia, é isso? Oi, Dígia, bom dia. Ela tá dizendo, olha, bom dia, JC. Gostaria, né? Gostaria de ouvir uma música de Raça Negra. É, aí a música Seja Feliz. É só pra curtir mesmo, JC. É, rapaz, tá certo, Dígia. Bom dia pra você, um forte abraço aí do seu amigo JC, sempre ouvindo aí a Monte Sinai FM 105,9. Alô, minha amiga, deixa eu ver, Rita Silva, deixa eu ver, a Maria de Souza. Oi, Maria de Souza, são 9h46, Maria de Souza está ligadinha com a gente. Alô, bom dia.
1: Bom dia, JC. Depois tu passa aqui pra tu pegar teu uísque 12 anos, viu?
0: Certo.
1: Bom dia, uma boa terça-feira aí pra nós todos, abençoada por Deus. Botar uma música do Amado Batista aí pra nós. Tu já comeu chocolate com pimenta?
0: Uhum.
1: Só o Amado Batista mesmo, né?
0: É, só do Amado.
1: Coloca ela aí pra nós.
0: Beleza.
1: Cheiro da orelha.
0: Ah, meu Deus do céu. Dona Maria de Souza, bom dia pra você. Um abraço aí, toda a turminha maravilhosa lá na Avenida Maranhão. Sempre conferindo a nossa programação, né? Tá certo, é. Eita, Maria de Souza, leva um abraço aí a Iris e toda essa turminha maravilhosa. 9h47.

Aí, muito bem, gastou de volta, 9h55, né? Aí você curtiu aí, Amado Batista. Aí é música boa aqui na 105,9, a rádio que é sucesso. Olha, nós temos mais mensagens chegando por aqui pelo nosso WhatsApp 98417. Aí a Marivane Ernesto. É, Marisvânia, bom dia pra você. Bom dia, bom dia. Um forte abraço aí, o pessoal aí lá no Madeira, né? Todo mundo lá ligadinho com a gente. Um forte abraço aí pra você. Conferindo, ela tá dizendo, olha, JC, bom dia. Manda um alô aqui pra nós no Sítio Madeira, no Laborão. Estou ligadinho aqui. Um abraço aí, meus avós, meus pais, né? É, Adenilto e Maria Zilda. Tá lá todo mundo ligadinho lá. O Naldo da Fiat Uno, a Clara, a Cristiele. E também aí, JC, toca pra gente uma música de Zezinho Barros. Leva um abraço aí, JC, também, pro Zezinho e o Emanuel. Coloca aí pra gente, Zezinho Barro, só pra gente conferir, beleza? Vou já tocar assim pra você, Marivânia, sempre ligadinha aí com a gente. Obrigado pela sua sintonia, um abraço pessoal aí no Laborão. Alô, meu amigo João Carlos, bom dia pra você lá do Supermercado Nova Jerusalém, sempre ligadinho com a gente, um abraço aí, toda essa turminha maravilhosa aí do Supermercado Nova Jerusalém. Ah, meu Deus do céu. Olha, tá dizendo aqui, deixa eu ver, Rita Silva, bom dia, JC, tudo certo? Sempre ligadinho aqui no programa. Toca aí pra gente a música de Marciano Cigano, a música Bandida. É, quero dedicar a você e todos os ouvintes da Monte Sinai FM, tá certo? Ah, um forte abraço pra você, Rita Silva, sempre ligadinho. Vou tocar aí a música Bandida na sequência, Zinho Barros. Yeah!

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1: Dez horas e dois minutos.
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4: Aí, muito bem, já estou de volta, são 10 horas e 2 minutos. Estamos chegando ao final de mais um programa Disque Toca aqui pela Monte Sinai FM 105,9. Quero agradecer aí pela sua audiência. Hoje termina um pouco mais cedo. É, meu parceiro, fazer o quê? Mas prometo voltar amanhã, a partir das 8 da manhã. Um abraço aí à minha querida Viviane Lima, tá ligado com a gente. Um grande abraço aí a toda essa turminha maravilhosa lá na Vicinal 31 do Nova Colina. Eles estão ligados na rádio através do aplicativo. Um abraço pessoal aí da Vicinal 31 da Nova Colina, né, Viviane Lima? Bom dia pra você. Olha, o programa vai ficando por aqui, gente. Mas a gente tem que ir embora. Um abraço pra você que ficou conferindo a nossa programação. Tem muita programação hoje aqui pela Monte Sinai FM. Um grande abraço para você que está sempre sintonizado aí na 105,9, a rádio que é sucesso. Bom, ficando por aqui, um abraço no coração, um bom almoço para você que vai almoçar no restaurante da Mineira, aí para você que está aqui no centro da cidade, lá no restaurante da Tia Nice, mas o programa Disque Toca fica por aqui, prometo voltar amanhã, lógico, atendendo todos vocês aqui pela 105,9, às 13 horas tem programa gospel aqui pela Monte Sinai FM. Bom dia a todos, são 10:04 da manhã.
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0: bar. Ai, bebê, bom demais. Chama mais uma pra todos meus fãs, meu Brasil. Muito obrigado pelo carinho. Seresta na Ilha, graças a Deus, foi um grande sucesso. Eu tô fazendo esse projeto aqui pra você que curtiu demais o Seresta na Ilha, o primeiro Seresta, e vem agora aqui, Seresta da Clecinha no bar.
1: Gostosa de ouvir.
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fazendo a turnê Seresta da Clecinha. Um beijo pra todos vocês, muito obrigado pelo carinho sempre. Galera de São Paulo, galera da Baixada Santista lá, Cubatão, Santos, toda a turma sempre ouvindo a Seresta da Clecinha. E se eu esqueci alguma região, me desculpe aí que ouviu a Seresta, eu não falei, tá? Mas ó, um beijo pra todos vocês que estão ouvindo sempre a Seresta da Clecinha. Me segue aí nas redes sociais, Clecinha com K, tá? K2S. Lua lá no Spotify também, coloca lá no Spotify, Seresta da Clecinha, me segue lá, tá bom? Quero ver todo mundo me seguindo e dizendo que assistiu aqui comigo o Seresta da Clecinha no...

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2: 13 horas e 15 minutos.
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1: Olá, queridos! Graça e paz! Sejam todos bem-vindos à Rádio Monte Sinai 105.9, programa Paz Conexão, no ar nessa tarde ensolarada de terça-feira aqui no município de Mucajaí. Muito sol, eu digo que é dois sóis para cada um. Tá quente, hein? Tá quente, mas esse daí é o grande fenômeno El Niño, que daqui a pouco nós vamos falar um pouquinho dele também aqui, para você que está conectado saber o que vai acontecer no mundo e aqui na região norte e aqui no nosso município de Mucajaí. Muito satisfeito, estamos retornando após dois programas não estarmos no ar, né, por problemas técnicos, digamos assim. Nós estamos hoje aqui na Rádio Monte Sinai 105.9, programa Paz Conexão. Já quero logo avisar você que queira mandar um abraço, que queira mandar pedir uma música, queira pedir oração, que queira conversar, fazer uma pergunta, anota aí o telefone da Rádio Monte Sinai, que é o 95-984-17-7282. Eu vou repetir, 95-DDD-984-17-7282. Amém, queridos? A Rádio Monte Sinai também, ela está no Instagram, @radio.montesinaifm. Vai lá, peça para seguir e dê aquela moralzinha para nossa rádio, melhor rádio de Mucajaí, quem sabe do estado de Roraima. Rádio Monte Sinai 105.9, programa Paz Conexão, começando agora nessa terça-feira, Ivo.
2: É isso aí, amigo Jaime Neto, estamos aqui ao vivo na melhor do interior, 105.9, Monte Sinai FM. E queremos mandar um alô, amigo Jaime, para todos os bairros da nossa amada cidade de Mucajaí, para Vila do Tamandaré, Vila do Roxinho, Pirilândia, Piaú, Penha, Samaúma, Vila Nova. E com você, meu amigo Jaime, quais os nossos bairros
1: sintonizados? Ah, os bairros mais customizados aqui dentro do nosso município de Mucajaí. O bairro, alô, bairro São Raimundo, bairro J. Flores, lá a pastora ligada com a gente lá no bairro J. Flores. Ela é a sua família, pastora Jalene, forte abraço. Bairro dos Estados, o bairro São José, o Sagrada Família, que nós estivemos lá hoje pela manhã, Ivo, dando uma vistoria, digamos assim, naquele bairro. O bairro Nova Jerusalém, Conjunto Pioneiro, e, claro, o bairro que leva o nome da rádio, bairro Monte Sinai, que também estivemos por lá hoje, fazendo uma visita técnica ali no bairro Monte Sinai. E desde já, primeiramente, agradecer a Deus pela oportunidade de nós estarmos aqui mais uma terça-feira, levando a palavra, esclarecendo tudo aquilo que vai acontecer também de interessante na Pastorate Mucajaí, que fica ali ao lado da DE. Não tem erro, vai lá. Às 19 horas, todo domingo, nós temos culto. E o culto lá tem sido sobrenatural, Deus tem usado. Nossa, domingo foi uma palavra muito forte com o nosso querido amado irmão Saída, líder do nosso Difflin. É um jovem, né? As pessoas olham assim para o Saída assim, um menino novo. Será que tem palavra? Tem, porque Deus usa, né? Quando você abre as portas para o Espírito Santo, ele lhe usa tremendamente. Agradecer aqui a nossa liderança da pastorista aqui de Mucajaí, o pastor Davis, a pastora Jalene, pela oportunidade de estarmos aqui. Eu, às vezes Ivo, às vezes eles também que vêm como convidado, outros irmãos que vêm como convidado, falar um pouco da nossa igreja, contar um testemunho e falar uma palavra que o Senhor tem colocado no coração de cada um. Amém? Não podemos deixar de agradecer nosso querido amigo Nil Teixeira, né, que nos concedeu esse espaço, que nos concedeu esse horário para estarmos aqui divulgando, falando, né, aquilo que Deus deixou para mim, deixou para Tivo, deixou para o JC, e para você, ouvinte de casa, que está conectado no seu rádio, no seu carro, né, na sua internet, aí do link do seu celular, né, que é falar da palavra do Senhor, falar do amor dele, né, falar da exortação dele e falar de tudo aquilo que ele tem feito, que ele continua fazendo e aquilo que ele vai continuar, né, fazer na minha, na sua, do seu parente, do seu familiar, daquele que estão realmente precisando da palavra do Senhor. Também agradecer a nossa querida e amada Andréia Monte Sinai, a dona Andréia maravilhosa. Fiquei até conversei com ela um pouco ontem à tarde ali no Cross, né? E temos ideias para o município de Mucajaí também. Queria agradecer o meu querido amigo, parceiro JC, de todos os programas aqui conosco, né? Firme e forte, em nome de Jesus, JC, Deus continue te abençoando, Deus continue te dando graça, meu irmão. Ivo, Fala um pouquinho pra gente, a gente tem conversado um pouco. Eu sei que não é matéria cristã, mas é um alerta para você que está ouvindo a palavra do Senhor e é um alerta para aqueles que ouvintes que estão no município de Mucaí, que nós precisamos falar um pouco, né? Nós precisamos informar um pouco sobre a questão do El Niño. Ivo, tu quer falar alguma coisa sobre isso daí?
2: Sim, vamos falar sim, Jaime. É um fator climático que está previsto acontecer este ano. Não é a primeira vez que esse fator acontece, mas é um fenômeno climático natural que causa aquecimento atípico, Jaime, das águas superficiais no Oceano Pacífico Equatorial. E esse processo enfraquece os ventos alísios, alterando as correntes de ar e transformando o regime de chuvas e as temperaturas em várias regiões do planeta. E o nosso estado de Roraima está nesse cinturão, gente. Aonde vai fazer frio, aqui irá fazer calor. Então, nós aqui, que eu faço parte da equipe da Secretaria de Agricultura, nós já estamos muito preocupados em questão das secas, da questão do nível dos nossos reservatórios naturais que irão ser afetados. E estamos entrando nesse processo agora, Jaime, ver quais são as medidas que iremos fazer para amenizar esse fenômeno que irá acontecer, principalmente junto aos pequenos, né? Que são os que mais sofrem, digo, os pequenos agricultores.
1: É verdade, Ivo. Só para você que está nos ouvindo, né, na Rádio Mundo Sinai, aqui no programa Paz Conexão, talvez você pegou agora para ouvir. Nossa, estou falando de El Niño. Gente, é muito importante a gente alertar a população, porque a gente já está informada sobre o fenômeno do El Niño já tem quase uns 4 meses, né? E muitas das pessoas, elas não estão levando a sério essa situação. Por exemplo, para o nosso estado, para a nossa região, que é a região norte, vão ser temperaturas de 40, 43 graus até 45 graus. Você tem visto, aqui no próprio Mucajaí, você tem visto esse sol, que já amanhece 6 horas, já amanhece um sol forte. Aí, quando chega esse horário de meio-dia, uma hora, eu saí agora há pouco, quando eu saí agora da prefeitura, e vim para cá, nossa, eu senti tipo um choque térmico, porque eu estava no ar, e uma temperatura fora do normal. Querido, deixa eu te dizer, vai piorar, viu? Infelizmente, vai piorar. E as altas temperaturas, elas vão até fevereiro do ano de 2027. Então, você que tem as suas criações, você tem que ver algo para que você não perca as suas criações, como aconteceu no ano de 2024 para 2025, que você andava nos interiores de Mucajaí, muito gado passando fome, porque o pasto tinha sido queimado, falta de água e, pasmem, para 2026, 2027, infelizmente, os pesquisadores, os cientistas dizem que vai ser algo pior, algo que nunca aconteceu. Associado a isso, nós temos o sul do Brasil, onde a gente já está vendo enchentes. Nós já vimos agora, semana passada, chuva de granizo, telhados sendo depredados, como se tivesse jogado uma carrada de brita em telhados sendo quebrados. Ou seja, tudo isso está associado, e as pessoas podem até dizer que não, com a volta de Jesus. Né? Os tempos, eles estão começando a se enfindar. Né? Ontem eu estava vendo uma matéria e eu não sabia que pela manhã houve um terremoto lá na Colômbia. Né? Nós já tivemos um problema ali na Venezuela com muitas pessoas que já tinham falecido. E eu vi agora pela manhã essa questão do terremoto e vi que já 220 pessoas já tinham falecido com esse terremoto que aconteceu ontem na Colômbia. Né? A gente viu muito vídeo de igrejas caindo, prédios chacoalhando com trabalhadores em cima desses prédios. Vimos prédios vindo abaixo. Eu vi também casas, as pessoas correndo das suas casas, saindo, e aquelas que não é IA, tá, gente? E aquelas casas caindo, sabe? Caindo à frente da casa, os vidros se quebrando. Em Manaus, aqui pertinho, pessoas sentiram também esse terremoto. Piscinas tremeram, prédios tremeram. Ou seja, tá acontecendo algo, né, que não vamos dizer que é sobrenatural, mas que eu posso dizer para você e posso afirmar que tem tudo a ver com a volta de Cristo. Ah, irmão Jaime, então tá afirmando que Cristo vai voltar. Eu não sei quando é que ele vai voltar. A Bíblia não fala sobre isso, quando é que ele vai voltar. Mas nós temos que estar preparados, independente de tudo isso. Você que ainda não foi para o caminho do Senhor, você tem a oportunidade de ir para o caminho do Senhor. Você que ainda já aceitou e se afastou, você tem a oportunidade, Deus já está te dando a oportunidade de voltar para o caminho do Senhor, né? E você que está dentro da igreja e às vezes ainda entristece o Espírito Santo, que nós vamos falar daqui a pouco sobre isso, que foi o que o Saíd ministrou, né, no domingo na igreja. A gente pode se consertar, né? Deus ainda tem um plano nas nossas vidas, ele ainda pode, né? As coisas, eu digo assim, que Deus está dando uma oportunidade para todos nós, né? Vimos para a presença dele de fato, né? E viver o amor de Cristo de fato um com os outros, e viver uma vida cristã de fato. Deus ainda está dando essa oportunidade, né? E acredito que todas essas coisas que vem acontecendo no planeta, né? É uma oportunidade, é um alerta para mim, é um alerta para você, querido ouvinte, que está aí conectado conosco na Rádio Monte Sinai 105.9, e é um despertar para todos nós. Agora, existem dois caminhos, né? E nós também temos que saber qual o caminho, de fato, precisamos caminhar. E eu te digo, querido, que você que ainda não entregou sua vida para Cristo, o melhor caminho é o Jesus Cristo de Nazaré. Não é verdade, Gil?
2: Exatamente, Jaime. E esse fator, Jaime, de seca, ele é um fator que está atingindo o nosso estado diretamente. A todos que acompanham aí, que andam pela 174, percebe nossas lavouras de soja, né? E segundo a Associação dos Produtores de Soja do Estado de Roraima, a ProSoja, a seca severa no nosso estado já atingiu, já prejudicou em torno de 50% da produção dessa safra 2026, Jaime. Levando uma estimativa de 260 mil toneladas a menos de grão este ano. Estimativa de prejuízo de campo direto já de 500 milhões. Só nesse início de seca, meu amigo.
1: Eu acredito nisso, porque ano passado, nessa mesma época, JC, e você ouvinte que está aí do outro lado, a gente ainda, aqui em Mucajaí, principalmente no estado de Roraima, ainda estava chovendo. E hoje não está mais chovendo. Eu estou com um plantio de milho ali que eu até falei para o Ivo. Vou largar de mão, porque ele está secando de uma forma natural e automaticamente eu vou perder. Mas para não perder, eu vou botar o gado, vou botar as éguas para poder comer ele no pasto. Então você que tem a oportunidade de voltar, olha, o clima já está desse jeito aí, você pode ter certeza. A volta do Cristo é iminente. Eu só não sei quando é que vai ser, como eu falei agora há pouco. A Bíblia não diz para a gente, mas ela está iminente, está à volta. Antigamente, os pregadores diziam, Jesus Cristo está voltando. Desde os meus 10 anos eu escuto isso, né? Até um ano retrasado, ou 4, 5 anos, eu escutei de outros pregadores, Jesus Cristo está a caminho, né? E agora nós podemos dizer que realmente Jesus Cristo, ele está à porta. Então, vamos tomar uma atitude, vamos mudar de vida, né? Vamos reconhecer Jesus realmente como o único salvador de nossas vidas. Aqueles que se afastaram, tá bom de retornar para Cristo, né? Aqueles que ainda não conhecem, tá bom de conhecer, tá bom? E aqueles que estão em pecado, né? Há momento da gente se reconciliar de fato, né? E reconhecer. O mais importante é reconhecer que nós estamos errados e pedir perdão para Deus. Amém, queridos? Na Rádio Monte Sinai 105.9, programa Paz Conexão, já já está de volta.

0: Estamos de volta na Rádio Mundo Sinais 105.9, programa Paz Conexão. Querido, eu esqueci de falar para você que o programa Paz Conexão também está no Instagram com Paz 2Z Conexão. Então você vai lá, curte, segue a gente, dá essa moralzinha pro programa Paz Conexão, que tá aqui toda terça-feira, às 13 horas, das 13 às 14, na Rádio Monte Sinai 105.9. Eu também não posso deixar de mandar um forte abraço pro meu amigo Rômulo, lá da oficina São Nunca, o Said também ligado. A Rai mandou uma foto aqui, a Raimunda Mendes, lá na Moça Bonita, nosso amigo Frank.
1: Tchutchu Aile! É quando você disse Frank, eu lembrei de um outro Frank. O Frank Hills.
0: O Frank Hills, que tá aqui toda manhã ligado. Aqui, tá aqui fazendo o programa, não é isso? De 6 às 8. Outro dia eu até participei do programa dele. Mandei um forte abraço, ele mandou um abraço pra gente. É, o Frank Hills, que é nosso amigo Hildo, lá da Pizzaria Partíssima. A minha esposa Nete, ligada lá no sítio Fênix, o sítio mais próspero, em nome de Jesus. Amém. A irmã Francimar, nosso amigo Jonas, também ligado. O meu pai, a minha mãe ali em Boa Vista, o senhor Denil, dona Georgette, a minha avó Rosilda, a Lu, a Nete, todos ligados ali no Cinturão Verde. Também a comunidade dos sonhos, representada pelo nosso querido amigo Caldeão, vulgo sucesso, e a nossa irmã Mayra, ligadíssimos na Rádio Monte Sinai 105.9, programa Paz e Conexão. E esse louvor, Ivo, festa de crente, muito bom, do Sonho Louvor. Fala pra gente, parece que eles vão estar em Boa Vista, não é isso?
1: Exato, Jaime. Isso aí é a banda Som e Louvor, que estará no Parque Anauá, irmão Jaime, no dia 22 deste mês, para fazer o encerramento da Semana Gospel, que é do dia 15 ao dia 22. Então, a banda Som e Louvor, que canta essa canção que você acabou de escutar, estará no Parque Anauá a partir das 19 horas para o encerramento da Semana Cultural Gospel, Jaime.
0: Amém, amém. Então é o encerramento da
1: 21ª
0: Semana Cultural Gospel. Então fica aqui o convite para você ir lá, né, participar desse grande evento. Ontem nós estávamos

0: Depois da Carol, porque foi muito gostoso aquele momento, e automaticamente as pessoas, os olhos de todos que estavam ali começaram a lacrimejar, porque foi uma situação, foi bem espontâneo, foi bem legal.
1: É, porque assim, Jaime, o que aconteceu ali naquele momento, pra quem não sabe, é a Carol que o Jaime se refere, minha esposa, e quando ela ligou para o seu pai para dizer simplesmente poucas palavras, ela só ligou, ele disse alô minha filha, alô e pai, boa noite, só estou ligando para dizer para você que eu o amo. E simplesmente eu posso imaginar, pelo que eu conheço o pai dela, ele deve ter se derretido do outro lado, desestruturado, porque nessa palavra que ela falou para ele, te amo, ali está envolvido, Jaime, muita história, muitos acontecimentos, muitos fatos, é muito, assim, uma vida inteira ficou por trás dessas palavras. E é isso que a dinâmica que foi dita lá foi feita.
0: Pelo sucesso.
1: Foi essa a intenção dessa dinâmica, feita pelo nosso amigo Claudian. Então é isso aí, porque muitas das vezes nós deixamos de falar, Jaime, que amamos aqueles que estão próximos de nós, ou um amigo de escola, um professor que fez parte da sua formação, do seu caráter. Só deixamos para dizer o quanto o amamos, o quanto ele era importante depois que se vai. Depois que ele não está aqui mais para ouvir. Entendeu? Então precisamos dar honra a quem merece honra em vida e não em morte. Então é essa que foi o intuito dessa dinâmica.
0: Legal. Pode continuar, Ju.
1: Não, tranquilo.
0: Legal dessa dinâmica, querido, você que está nos ouvindo, é que ela foi tão espontânea, né, que nós pudimos sentir, por exemplo, a situação lá da Carol com o pai dela. Nós, porque ficou no Viva Voz, né? Todo mundo ouvindo e sentir a emoção do pai dela, né? O engolir do choro, digamos assim, né? Ele, poxa, filho e tal, e engoliu o choro, né? E você que está aí do outro lado, você que ainda não teve essa oportunidade de dizer para o seu pai, que às vezes está longe de você, está afastado de você por alguma coisa, sua mãe, um irmão, um sobrinho. Tem pai que não fala nem com o filho, e tem filho que hoje não fala nem com o pai. Então, você que está ouvindo essa mensagem, deixa eu te dizer, Deus é um Deus de amor, é um Deus de correção, é um Deus de justiça, mas nós precisamos. E é um dos mandamentos, amar uns aos outros, assim como Deus nos amou. Então não deixa para acontecer algo, como o Ivo falou, da pessoa partir e você ir lá no caixão dela e dizer, falando de tal, eu te amo, pai, eu te amo, sempre te amei, mãe, eu te amo, sempre te amei, filho, eu te amo, eu sempre te amei, irmão, eu te amo, eu sempre te amei. Faz isso em vida. Deus, ele te dá oportunidade todos os dias de nós nos consertarmos, de nós vivermos algo sobrenatural dele, mas de nós vivemos em comunhão. E é tão bom e suave, a palavra diz, que os irmãos vivam em comunhão. A comunhão, querido, não é só fazer festa, sentarmos numa mesa, assarmos um churrasco e comer. A comunhão, ela vai muito além disso, né? Ela vai no partir do pão, ela vai na amizade, né? Ela vai na brincadeira, mas principalmente, ela vai naquela questão de nós amarmos uns aos outros, tá bom? Eu recebi aqui uma mensagem da nossa amiga Santinha Araújo, né, que está lá na Sunset. Santinha diz assim, o louvor que amo muito, não há ferrolho, eu sempre escuto esse louvor e você vai escutar agora, minha querida amiga Santinha Araújo, não há ferrolho, não é isso, escudo? E Monte Sinai, Rádio Monte Sinai 105.9, programa Paz Conexão, volta já, e o louvor para Santinha Araújo e você que está conectado conosco.
2: Quando ele fala, em tudo dai graça, por isso como é bom ter Jesus como escudo na sua vida, não é? Não é verdade?

0: Aleluia, aleluia! Estamos de volta no programa Paz, Conexão, Rádio Monte Sinai 105.9. Você ainda pode mandar um pedido, pode mandar um pedido de oração, você ainda pode pedir um louvor, fazer alguma pergunta, algo parecido no telefone daqui da rádio. 95-98417-7282. 98417-7282. Amém, queridos? Amém, amém, amém, amém, amém. Ivo, nós temos o nosso Paz News. O que é a Paz News, para as pessoas entenderem? É, aquelas que não conhecem a Paz Church de Mucajaí, o Paz News é tudo aquilo que acontece semanalmente, né, dentro da nossa igreja. E o Ivo vai estar passando para você, aí, ouvinte da Rádio Monte Sinai 105.9. Ivo!
1: Amém, amém, amém, amados. E esse aviso aqui é para aqueles membros que já frequentam ali a Igreja da Paz, que hoje, a partir das 18h30, teremos o nosso Paz Intercessão. E logo após, temos o nosso poderoso Tadel, às 19h30. E também, Jaime, dá início hoje a nova classe da nova criatura. Tem início hoje novamente. E esse aviso agora aqui, Jaime, para todos que estão nos ouvindo, dia 21 de agosto, teremos a nossa Noite de Glória.
0: E o que acontece na Noite de Glória, Ivo?
1: É um culto muito poderoso, Jaime, onde é ministrado a palavra de Deus de uma forma sobrenatural, onde pessoas são curadas, pessoas encontram com Deus, pessoas têm suas vidas mudadas. E tem uma outra situação, Jaime, que irá acontecer também dos dias 14 ao dia 16 deste mês, Encontro com Deus para Adultos. Você que faz parte da Igreja da Paz, da Paz Church Mucajaí, que ainda não fez o encontro, está aí essa grande oportunidade. E temos também, Jaime, em nossa igreja, o projeto Amor em Ação. O que é o projeto Amor em Ação? É um projeto onde é arrecadado alimentos e distribuído para membros da nossa igreja em situações de vulnerabilidade e também para as famílias de nosso município, onde é feito ali pelo irmão Luciano, que está à frente desse maravilhoso e lindo projeto. E é isso aí, gente.
0: Amém, amém. Esse projeto, Amor em Ação, ele são doações, né, de alimentos, né, que nós arrecadamos nas nossas células, nos nossos cultos, né? E se você que ainda não, quem não faz parte de uma igreja, ou que faz parte de uma igreja e queira ajudar o próximo, né, que às vezes... Todas as vezes a gente acha que ajudar o próximo é só falar palavras. Não, é preciso ter atitude, né? E a gente convida você, né, procurar alguém da nossa igreja, um irmão mais próximo da sua casa, e levar lá um pacote de arroz de 1 quilo, né, o sal também pode ser, a milharina, quem sabe um café, também que o café também está bem caro, né? Aquilo que Deus tocar no seu coração e aquilo que você realmente tiver de fato, né, para contribuir, né? Automaticamente, essas cestas, elas são doadas para aqueles irmãos que estão passando por dificuldade, né? Não é porque você é cristão, não é porque você está na casa do Senhor que você está congregando, que você não vai passar por dificuldade, né? A própria palavra de Deus diz: no mundo tereis aflições, né? E nós vamos passar todos por esse tipo de situação, né? Ainda mais quando a gente não tem, digamos assim, não cuidamos da nossa finança, digamos assim, né? A gente acaba passando por esse tipo de situação. Então eu quero fazer um convite a você, né, mais uma vez, que tenha possibilidade, tenha um coração um coração de servo, um coração que ama o próximo, de doar 1 quilo de alimento, tá bom? E aí o Luciano vai destinar essas cestas básicas, né, para as famílias que estão necessitadas. Se na nossa igreja não tiver, de repente você tem um irmão de uma outra igreja que está passando por dificuldade, quem sabe, né, a gente também possa estar ajudando as pessoas em Cristo Jesus. Amém, querido? Rádio Monte Sinai 105.9, programa Paz Conexão, volta já já com a palavra de reflexão.

Amém, queridos, amém, amém, amém. Estamos de volta à Rádio Mundo de Sinais 105.9, programa Paz e Conexão. Está finalizando aqui, mas antes disso nós vamos falar uma palavra de reflexão, aquilo que foi ministrado pelo nosso querido amigo Vitor Said, e achei a necessidade de trazer também para você ouvinte, que não conhece a Pastora de Mucajaí, né, que queremos fazer uma visita. Hoje mesmo nós temos a oração às 18h30, amém? Você quer receber algo de Deus, né? Deus, ele vai se fazer presente naquele local, eu creio em nome de Jesus, né? E o Vitor Said levou uma palavra formidável. Na verdade, é uma palavra que todos nós, que já estamos há muito tempo dentro de uma igreja, sabemos, né? Que é sobre o Espírito Santo. Quem é o Espírito Santo? Que todo mundo sabe que o Espírito Santo, ele é o próprio Deus, amém? Mas ele levou um tema muito legal, que a gente faz todo dia e às vezes a gente nem se percebe. Por exemplo, ele levou o tema chamado Não Entristeça o Espírito Santo de Deus. Amém, queridos? E você, cristão, você não deve viver buscando apenas a aprovação de pessoas, mas principalmente buscar a aprovação do nosso Deus. Podemos agradar, gente, muitas pessoas e ainda assim estar vivendo de uma maneira que entristece o Espírito Santo. Amém, queridos? Então, o verdadeiro desejo do cristão deve ser viver de modo que agrade ao Senhor. Você, de repente, você pode estar agradando o seu pai, de repente você pode estar agradando a sua mãe, de repente você pode estar agradando o seu chefe, você pode estar agradando o seu filho, mas da maneira que você está fazendo, você pode estar desagradando ao coração do Senhor Jesus. Amém, queridos? E o Espírito Santo não é simplesmente uma força, um vento, uma chama, uma representação simbólica. É como eu falei, ele é Deus. Ele possui personalidade, assim como nós possuímos, e atua diretamente na vida do cristão, em nossas vidas. Ele fala, ele intercede, o Espírito Santo ele chama, ele envia, ele guia, e pode, querido, ser entristecido. Além disso, o Espírito Santo ele habita naquele que nasce de novo, naquele que veio para Cristo, naquele que se batizou, naquele que desceu as águas e participa do novo nascimento, da regeneração, da santificação, o selo da nossa redenção. Por isso, a nossa relação com Ele não deve ser ocasional, não deve ser, não deve ser uma hora sim, uma hora não, mas uma vida contínua de comunhão e obediência. Ou seja, o nosso estilo de vida hoje é viver a Cristo o tempo todo. E aí foi citado duas maneiras de entristecer o Espírito Santo. Na verdade, eu conheço várias maneiras de entristecer o Espírito Santo. E uma das maneiras mais terríveis de entristecer o Espírito Santo, você ouvinte, Ivo, JC, que está aqui conosco no estúdio, é permanecer na prática do pecado. Quando conhecemos a Cristo, somos chamados a abandonar aquilo que desagrada a Deus. O que desagrada a Deus é o pecado da mentira, do furto, da desonestidade. Palavras destrutivas, que a palavra tem poder. Às vezes você, pai, mãe, eu vejo você amaldiçoa o filho: ah, isso aí não vai dar nada, isso não vai ser ninguém na vida, isso daí é uma porta, esse cara vai, daqui a pouco vai ser um faccionado. Então, a palavra que você exerce, a palavra que você fala, a Bíblia diz que a palavra tem poder, e você automaticamente está amaldiçoando um ente querido seu, né? A ira, eu citei um exemplo meu ontem, a amargura, o ressentimento, a imoralidade, a maldade uns com os outros. Tudo isso entristece o Espírito Santo de Deus. Não se trata apenas de evitar determinados comportamentos, mas de permitir que o Espírito Santo transforme a minha maneira e a sua maneira de viver. Sabe, queridos, muitas das vezes a gente acha que só pecar contra o Espírito Santo é desagradar ao Espírito Santo. Não, mas desistir da obra do Senhor, dizer não à obra do Senhor, também é desagradar ao Espírito Santo de Deus. Como eu falei ontem ali na célula, você às vezes, muitas das vezes, está no domingo, até citei assim, você vai para um banho, vai para uma piscina, vai para um shopping ali em Boa Vista, quando volta, volta fadigado. E aí você diz assim: ah, eu estou cansado hoje, não vou para a igreja. Sabe, você também está desagradando ao Espírito Santo do Senhor. Sabe por quê? Porque você está dando prioridades da sua carne, para satisfazer a sua carne, prioridade às vezes de coisas do mundo,
mas não está dando prioridade ao Senhor, e muitas das vezes você quer que Deus priorize você numa situação, na compra de um carro, numa saúde, na compra de uma moto, de uma bicicleta. Mas como se você não está priorizando o Senhor Jesus? Então entristecer o Espírito Santo também é isso. Também entristecer o Espírito Santo é não fazer aquilo que Deus tem te chamado para fazer. E principalmente, querido, resistir à ação do Espírito Santo. Muitas das vezes, na maioria das vezes, quando nós estamos alinhados, como nós estamos alicerçados com o Espírito Santo, como nós estamos numa busca constante com o Espírito Santo, Deus fala com você. E muitas das vezes ele te pega para entregar, às vezes, uma palavra profética. Muitas das vezes ele pede para tu chegar com o irmão e falar isso, aquilo, outro, aquilo que vem dele. E você se trava. Você se trava para as coisas do Senhor. Sabe, querido, isso é muito importante. É você deixar, sabe, deixa o Espírito Santo agir através da sua vida, abra seu coração, destrava, né, o que o Espírito Santo tem para fazer na sua vida. De repente ele pode te usar para curar, de repente ele pode usar uma palavra que a pessoa está passando por alguma situação e você não sabe, e o próprio Espírito Santo sabe e te usa para falar com aquela pessoa. Às vezes a pessoa está precisando, está pensando até tirar a própria vida, né? E às vezes você se trava porque o Espírito Santo pediu para você entregar algo para aquele irmão, né, e salvar aquela vida. Então, nós não podemos ignorar a direção, nós não podemos resistir de obedecer ao Senhor. A Bíblia nos orienta a não endurecer o coração, não resistir ao Espírito Santo e não apagar a sua ação em nossas vidas. Então, deixa ele te usar. E a vida cristã não pode ser vivida apenas pela aparência externa. O Espírito Santo conhece nosso coração e deseja nos conduzir diariamente, amém? Por isso precisamos perguntar. E eu te faço essa pergunta, e eu me faço essa pergunta também, você, querido ouvinte. Minha maneira de viver está agradando ao Espírito Santo? A sua maneira de viver, querido, está agradando ao Espírito Santo? Faça uma análise. Tem muito pai hoje e mãe que estão passando por dificuldades com seus filhos porque lá atrás abriram alguma brecha. Então nós temos que fechar essa brecha, amém? E agradar de fato o Espírito Santo de Deus. Sem ele, não há nascimento, não há santificação, verdadeira compreensão das Escrituras, nem poder para viver a vida cristã. Então, vale para mim, vale para você, querido ouvinte, não entristeça o Espírito Santo de Deus. Amém, queridos? E finalizando o programa, eu gostaria de orar. Orar pela Venezuela, orar pelo que aconteceu ontem ali na Colômbia, né? E orar pela a sua vida. Amém, queridos? Então, nesse momento, eu te convido a fechar teus olhos, te concentrar com o Espírito Santo de Deus. Pai, em nome de Jesus. Primeiramente, Senhor, quero te agradecer por essa tarde maravilhosa. Te agradecer, Espírito Santo, porque o Senhor tem nos dado a oportunidade todos os dias, Pai, de estarmos vivos, Espírito Santo. E oportunidade, Senhor, que o Senhor ainda tem nos dado aqui como Brasil, aqui na região norte, de falarmos, Senhor, da Tua palavra, de expressarmos, Senhor, aquilo que Tu queres para alcançar vidas, Espírito Santo. Meu Deus, nesse momento eu não te peço só por mim, mas eu te peço por todos que estão ouvindo, Pai, eu te peço por nossa Mucajaí, Espírito Santo. Que o Senhor venha derramar, Senhor, suas bênçãos sem medidas sobre nossas vidas, Pai. Que o Senhor venha nos proteger, que o Senhor venha nos encorajar todos os dias, Espírito Santo, a falarmos da Tua palavra, a seguirmos a Tua palavra, Senhor, e termos de fato, Pai, uma comunhão fidedigna contigo, Espírito Santo. Nesse momento, eu oro pelo povo da Venezuela, Pai, que passou por aqueles terremotos, Pai, que aconteceram, Espírito Santo. Pessoas ainda estão desaparecidas, Pai. Não só na Venezuela, Pai, mas como aconteceu também ontem ali na Colômbia, Espírito Santo. Meu Deus, eu te peço, Pai, tenha misericórdia de vidas ali, Senhor. Mais de 200 pessoas falecidas, Espírito Santo. Meu Deus, Pai, que o Senhor venha consolar os familiares, que o Senhor venha consolar, Pai, aquele país, esses dois países hoje, Pai, que estão passando por essas catástrofes, Espírito Santo de Deus. Que o Senhor venha colocar a sua mão ali, Pai, e que não aconteça mais nada, Espírito Santo. Eu te peço, Pai, em nome de Jesus, te peço pelo nosso Brasil também, Senhor, que essas coisas não aconteçam conosco aqui, Pai. Que nós não sentimos isso aqui, Espírito Santo, nem um tremor de terra, Pai, em nosso município, em nosso Brasil, Espírito Santo. Proteja, guarda, Espírito Santo de Deus,
É o que eu te peço nessa tarde, em nome de Jesus, queridos. Muito obrigado pela sua audiência nessa tarde de terça-feira. E na próxima tarde de terça-feira nós estaremos aqui trazendo algum irmão para dar um testemunho, uma palavra. Fique ligado na rádio Monte Sinai 105.9, o programa Paz Conexão vai ficando por aqui. Muito obrigado, graça e paz. Shalom.

Alguém disse que o coração do homem é pequeno demais para ter muitos amores. O coração do homem só cabe um amor. E esse amor se chama Jesus Cristo, o Cordeiro de Deus, que tira o pecado do mundo. Eis que estou à porta.

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1: 14 horas e 14 minutos.
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0: poderoso de Jesus, gente. Alguém para celebrar o nome de Jesus aqui?
1: Tarde pra você, amigo ouvinte, que está aí na sintonia da melhor rádio Monte Sinai 105.9 FM. Estamos aqui, olha, na trilha da adoração, já no ar, missionária Débora, quem vos fala. Aí você está curtindo Lucas Agostinho e Gabriela Rocha, tu és poderoso hoje, 11 de agosto de 2026, às 14h26, já no ar. Aguardando a tua mensagem pelo 984177282, cheio da graça, da misericórdia. Louvando a Deus pela tua vida que tá aí ligadinho. Nós aguardamos o teu pedido. Hoje tem palavra e muita adoração nessa tarde, até às 15h15 dessa tarde de terça-feira, iníciozão de semana. A gente começa assim, adorando, adorando, adorando. Continua aí.

0: Meu Deus! Que maravilha, que maravilha, que maravilha! Nós estamos aqui na trilha da Adoração já no ar, na Rádio Mundo, Sinais 105.9 FM, para você que tá ligadinho, ligadinho aí com a gente, ligadinho, ligadinho, meu Deus! Irmã Socorro, muito obrigada. Rosilene, muito obrigada. JC, dá um glória a Deus aí. Não. Dá um glória a Deus de verdade, por favor.
1: Glória a Deus!
0: Pô, vamos dar glória a Deus, misturar com aleluia. Não tem vento, não tem tempestade, não tem levante, não tem perseguição que cala a voz do adorador. E não tem outra solução a não ser adorar ao Deus vivo que nos chamou, entregou o seu único filho unigênito para todo aquele que nele crê, não pereça, mas tenha a vida eterna. Lembrando que na terra nós teremos aflições, dificuldades, mas viveremos debaixo de uma graça que alcança o nosso coração e enche o nosso coração de paz. A paz que excede todo e qualquer entendimento, aonde o Senhor está dizendo: olha, vai ser no vento, na tempestade, na calmaria, no silêncio. Quando tu me ouvir, quando tu não me ouvir, quando o vento se levantar, quando soprar, quando tiver na calmaria, na bonança, na tristeza ou na alegria, você vai ter paz em Jesus Cristo, pois só Ele, só Ele, só Ele nos dá paz que excede todo e qualquer entendimento. As pessoas vão olhar e vão dizer assim: como pode sorrir no meio da dificuldade e da tribulação? Como pode alguém estar sorrindo no meio da perseguição? Como pode um vento tão forte soprar e querer lançar o barco para o fundo do mar e a pessoa está sorrindo e está em paz? É Jesus, pois só nele há alegria, só nele há paz verdadeira, só nele há alegria verdadeira, só nele há. E para você que está aí me ouvindo, meu Deus, nessa nossa cidade, Mucajaí, muito obrigada pela tua companhia. Fica na paz que excede todo e qualquer entendimento, que não há situação que ele não possa reverter. E eu vinha para cá meditando, conversando com o Senhor, e ele trazia ao meu coração Jó, a qual passou por muitas dificuldades. Mas antes de passar pela dificuldade, ele já servia, ele já buscava, ele já entregava com seus bens a adoração ao Senhor, mas não conhecia verdadeiramente. E mesmo diante das circunstâncias que viveu, alguém levantou e disse para ele: larga esse Deus. Diante de todas as circunstâncias que tu tá vivendo, olha para o que tu tá vivendo. Tu ainda serve esse Deus? Tu ainda reconhece ele? E ele disse: mulher, no eu vim, no eu vou voltar. Ah, quer dizer que na bonança tá tudo legal, adorar, buscar, na dificuldade não? E aí, se nós formos olhar quando Jesus esteve na terra, caminhando, escolhendo os 12, por onde ele passava, aqueles que buscavam ele verdadeiramente eram os que ganhavam o milagre. Aqueles que verdadeiramente o buscavam, aqueles que saíam daquela linha de conforto que estavam vivendo e buscavam ao Senhor, viviam o milagre. Aqueles que estavam na tribulação também, na enfermidade, a mulher do fluxo de sangue, cego de Jericó, meu Deus. O homem que queria Jesus, que Jesus estava pregando, que subiu na árvore. Meu Deus, Zaqueu. Meu Deus, Zaqueu subiu na árvore. Um homem de pequena estatura, diz a palavra do Senhor. Contudo, ele subiu porque ele tinha desejo pela presença. O Senhor olhou para ele e disse assim: Zaqueu, desce daí que hoje me convém morar na tua casa. E quando Jesus entrou na casa, foi milagre. Foi milagre, foi milagre. E o Senhor, nessa tarde, bate aí, ó, na tua porta, dizendo assim: eu quero entrar. Quero entrar para resolver, quero entrar para fazer, quero entrar para fazer o milagre. Abre a porta, abre a porta, abre a porta, diz a palavra do Senhor, que ele bate. E aquele que abrir, ele vai entrar para cear junto. Você já imaginou? Você já imaginou? Meu Deus, é muita maravilha, muita maravilha. Esse Deus é perfeito, perfeito em tudo que faz. Amém? Vamos continuar aí adorando ao Senhor, louvando, louvando e exaltando o nome do Altíssimo. Vamos ouvir aí, Jessinho, com Filho Meu. tá? E já já a gente volta novamente em nome de Jesus. Não te apoquenta não, o vento vai soprar, vai tentar virar o barco, mas Jesus está dizendo assim, eu te convido a caminhar sobre as águas. Filho meu com Gerson, com Gercinho.
1: Mas, meu Deus.

0: Eu vou repetir essa porque essa foi profunda. Olha, gente, não, eu vou repetir ela para você ficar ligado. Filho meu com Gessinho. Gente, é profundo demais. Eu não sei qual foi o caminho que tu tomou, qual foi o rumo que tu seguiu, mas o Senhor tá dizendo nessa tarde, ele não desiste. Ele não desiste de você. E normalmente, aleluia, né? O filho pródigo foi o que decidiu sair. Mas ainda assim ele não desistiu de você. Escuta de novo aí. Abre o teu coração. Deixa entrar, deixa ele entrar que ele tá batendo.
1: Essa é forte.

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1: De volta na trilha da Adoração 14h44, nessa tarde maravilhosa de terça-feira, iníciozão de semana. Nós estamos aqui para adorar e bendizer o nome santo do Senhor. Amém? Nós já queremos deixar aqui o pedido da nossa amiga irmã Socorro, Kemily Santos de Joelho. Ela oferece aí para todos que estão ligadinhos na 105. Meu Deus, vencendo de joelho. É muito forte esse mistério, gente do céu. Não sei se Jesus fala com vocês aí, mas comigo aqui é tremendo o negócio. Abre o teu coração aí, abre o teu coração, deixa Jesus entrar. Não endurece ele não, que ele não vai pegar martelo, nem como é que chama aquela ferramenta? Talhadeira, é? Um martelo e uma talhadeira para bater, não. Ele é delicado. Ele é delicado. Tá? Fica ligadinho aí aqui na melhor Rádio Monte Sinai 105.9 FM. Já a gente volta. Ei, manda o teu pedido de adoração aqui no 959-8417-7282. E nós atendemos, assim como a Missionária Socorro. Eita, Glória. Ela me pega de longe. Kemily Santos vencendo de joelho. É aí mesmo que a gente vence. Já a gente volta.
2: Comigo, eu não vou parar de orar. Deus está dizendo para alguém aqui: volte a orar pela tua família, volte a orar pela tua cura. No tempo certo, Deus irá se revelar a você. Deus está aqui nessa noite.

de joelhos. Se o inimigo achou que eu iria fugir da guerra, se ele achou que eu iria abandonar o barco, se ele pensou que eu levantaria a bandeira branca, ah, querido, eu não sei se tem aqui em Sergipe, mas lá no estado do Espírito Santo, aonde eu nasci, eu conheci umas velhinhas que tinham um coque. E era notório que quando você abaixava o olhar e olhava para os joelhos estavam marcados. As histórias eram difíceis, as lágrimas corriam no rosto. E quando perguntavam para elas assim, mas por que você continua orando? Era lá para os 50, 60, 70 anos. E elas diziam assim, eu permaneço de joelhos, porque um dia Deus vai salvar minha família. Eu permaneço de joelhos, porque um dia Deus vai tirar o meu marido do álcool.

Esse foi profundo, olha. Muito, muito, muito, muito. Meu Deus, meu Deus. Tá querendo desistir, crente? É de joelho que a gente vence, é de joelho que a gente vence. Meu Deus. É crendo que o Senhor renove a tua fé em nome de Jesus. Deus de poder e glória, meu Deus. A Neves está aí ligadinha também com a gente. Obrigada pela tua companhia, minha amiga Neves. Louvado seja Deus. E ela tem um pedido também aí de Gerson Rufino. Vem cear comigo. Olha o Senhor te convidando aí, olha. Olha o Senhor te convidando. Vamos já soltar aí também, tá? Segue a gente nas redes sociais. Segue a gente nas redes sociais. Arroba rádio.montesinaifm. Aí é. Meu Deus, no Instagram, lá no Instagram e Rádio Monte Sinai 105.9 no YouTube, Rádio Monte Sinai no Facebook. Para você que está curtindo a gente aí na boleia do seu carro, você tem a oportunidade também de ouvir a gente baixando o aplicativo no seu smartphone. Eu acho que no iPhone não funciona, não. Né? Mas é por isso que a gente usa aquilo que a gente consegue usar verdadeiramente. Vou usar esse termo, mas vamos lá. 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E toda terça nós estamos aqui, ó, na trilha da adoração para adorar e bendizer o nome do Senhor. E já vamos deixar aí o pedido da Neves, especialmente para todos os ouvintes da nossa Rádio Monte Sinai 105.9 FM, ali pelo Rio de Janeiro, Pastor Jair, sua casa, sua esposa, seus filhos, Pastor Jaci, ali em Caracaraí, Iracema, o Anderson, Super Vitória, eu estou precisando do seu patrocínio, meu querido. Em nome de Jesus, em nome de Jesus, deixa Deus usar você que está aí do outro lado, tá? Nós temos linha aberta para propaganda, marketing e aqui desenvolver junto com você o seu empreendimento, tá bom? Aqui na melhor, diariamente com você. Vamos soltar aí? Gerson Rufino vem cear comigo a pedido da minha amiga Neves e nós oferecemos a todos os amigos ouvintes da melhor Rádio Monte Sinai 105.9 FM. Já, a gente está de volta. São 14h57 nesta terça-feira. 34 graus aí na sua muleira, certo? E nós vamos vencendo assim mesmo.

com Na Trilha da Adoração. São 15h05 nessa tarde de terça-feira maravilhosa. E eu já quero neste momento, momento maravilhoso, agradecer ao Senhor pela vida daqueles que estão aí ligadinho, pela sua vida que está aí ligadinho com a gente. Dona Andréia, seu Ninho, muito obrigada pela oportunidade. Deus tem usado tremendamente para abrir as portas, para estarmos aqui adorando ao Senhor, trazendo a mensagem da cruz para você que está aí ouvindo. É um presente de Deus na sua vida, né? E aí o Senhor usa pessoas muitas vezes falhas, sim, né? Mas, contudo, porém, todavia, o amor dele por você é tão grande que ele me traz aqui. Falha imperfeita, pequena, mas para levar essa mensagem maravilhosa para você, né? Que ele entregou o seu único filho unigênito para morrer na cruz do Calvário por mim e por você. E dizer para você que há uma promessa sobre a minha e sobre a tua vida de morada eterna, de caminho para a morada eterna. E depende só de você. Porque ainda contudo, porém, nós pobres, nus, pecadores, ele ainda assim nos escolheu, nos chamou e pagou um preço para que nós tivéssemos vida eterna e contudo nos deu livre arbítrio de escolher para onde ir e da maneira que nós queremos viver a nossa eternidade. Amém? Eu quero deixar aqui meu alôzão especialíssimo para minha amiga missionária Delci, que está ligada ali em Boa Vista, né? Que o Senhor Cristo abençoe a tua vida, em nome de Jesus. Ela tem um pedido aqui, né, de adoração e louvor. Nós já vamos soltar aí com... Meu Deus, Jesus, que mistério é esse aqui, Senhor? Eita, glória a Deus! Faz morada com o Wilson e... Peraí, meu Deus. Voltemos. Vai lá, o pedido da minha amiga missionária Delci, que tá ali em Boa Vista, né, adorando o Senhor junto com a gente. Faz morada com Alisson Santos e o Wilson Silva. Nós vamos estar curtindo agora, oferecendo aí para todos os ouvintes, em especial ali a comunidade Comadeira aqui no Mucajaí. Em nome de Jesus, ao nosso pastor Manassés, missionária Helene, Círculo de Oração Jardim de Deus, jovens, missionária Paula, lá na Fazenda Pratinha, e o nosso amigo presbítero também que está lá. Gente, lembrei agora, eu tenho um alô especial para mandar desde a semana passada ali, presbítero Nildo, no Rio de Janeiro, e diaconisa Zélia, sempre tão ligado com a gente. Muito obrigada pela sua companhia. Aguardamos a sua visita novamente na nossa Roraima. Em nome de Jesus. Alguns dizeres por aí dizem que quem bebe da água do Rio Branco volta. Nós aguardamos por vocês. Amém? Então fica aí, curte aí. Alisson e Wilson Silva com Faz Morada. Já já a gente volta e já está chegando bem no finzinho aqui do nosso programa. Passa muito rápido. Então não perde a oportunidade não, tá?

0: Forte Brasil, são 3h15 ou 15h13. 15h15 nessa tarde de terça-feira maravilhosa, 11 de agosto de 2026. Muito obrigada pela tua companhia. Nós estamos chegando ao fim de mais um Na Trilha da Adoração. Amém. Que o Senhor Cristo abençoe a tua vida poderosamente. Nós vamos ficar aí curtindo Ana Clara Rocha e Canção e Louvor como Imperfeito. Assim me reconheço, em nome de Jesus. Que o Senhor Cristo abençoe a tua vida poderosamente. Você que está me ouvindo nas adjacências do nosso município, da nossa cidade de Mucajaí, ali na Comunidade dos Sonhos, Vila do Apiaú, Bairro Sagrada Família, meu Deus, muito, muito, muito obrigado pela tua companhia. Nós vamos chegar ao fim agora, em nome de Jesus, mas terça-feira que vem estaremos aqui mais uma vez, se assim o Senhor nos permitir, daqui para lá ele não voltar, amém, nós estaremos aqui novamente, em nome de Jesus, tá? Fica aí com o Comum Imperfeito. E que o Senhor em Cristo abençoe a tua vida, visite a tua casa com milagre, com cura, com restauração, com renovo, em nome de Jesus. Para você que esteve ligadinho comigo aí, esse uma hora, meu Deus, passa muito rápido, muito, muito, muito rápido, tá? Obrigada, obrigada, obrigada, obrigada. Que a paz que excede todo entendimento esteja sobre você e sua casa, e que qualquer vento e tempestade esteja acalmada neste momento, em nome de Jesus. Amém? Até a próxima terça, em nome de Jesus.
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0: disciplinas para receber.
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0: Muito boa tarde, Mucajaí. Boa tarde, você, amado ouvinte da 105.9 FM, Rádio Monte Sinai, a rádio do povo.
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0: É isso aí. Esse é o momento de reflexão, seu programa de todas as terças-feiras, né, com seu amigo Sérgio Nascimento aqui, pastor, por vocação, em nome de Jesus. Eu quero desejar a todos desde já uma feliz tarde e abençoada tarde em nome do Senhor Jesus. E desejar a você que nos ouve nesse momento, abra o seu coração para ouvir a palavra do Senhor. Eu trago nesta tarde aqui no programa do Momento de Reflexão, uma reflexão para o seu coração. Mas antes disso, eu quero mandar aqui um forte abraço para o meu amigo, os pastores em Boa Vista, pastor Antônio em Barcelos, que está ouvindo a palavra de Deus, apóstolo Sairon em Manaus, louvado seja o nome do Senhor, pastor José Dantas ali no Monte Sinai, pastora Neide, Deus abençoe poderosamente, pastor Queiroz ali, o missionário Queiroz, né? Estou profetizando a tua vida, viu, Queiroz? Lá na vicinal aí dos 5 do Roxinho, olha aí, é de Deus, é forte. Um abraço aí, meu irmão, vamos com fé no nome do Senhor Jesus. A família da Dona Eva ali no Pioneiros, Deus abençoe poderosamente. Nosso amigo Johnny, Deus abençoe sua vida, meu irmão, em o nome de Jesus. Nosso amigo também, claro, ele aí, as parcerias, né? E o nome do Senhor Jesus, que tem sido solidário em todos os momentos, que tem solicitado assim, nesta caminhada de fé e piedade cristã. Nosso amigo aí, Nani Bacabeira, né? Dona Ruth, Negro, essa moçada aí que tem nos ajudado, contribuído sempre que necessário for. Nosso amigo lá do Pirarara, né? Deus abençoe a sua vida, o supermercado Pirarara. Deus abençoe em o nome de Jesus. E aí, nosso amigo também, né, da Casa São Francisco, e também a moçada lá do Açougue Paraíba também, Deus abençoe. Deus abençoe a todos que têm estendido as suas mãos para abençoar essas famílias aqui que precisam muitas vezes de um pouquinho, né? Para a gente ver aquele sorriso assim, né, no seu rosto. Quero agradecer, lógico, a esse casal maravilhoso e abençoado que temos orado todos os dias, né? Nil Teixeira e Andréia, né? Deus abençoe a vida deste casal poderosamente. Em o nome de Jesus, que Deus abençoe poderosamente, viu, Nil? Forte abraço. Em o nome de Jesus, Dona Andréia, forte abraço. Temos orado e intercedido em favor de vocês, pedindo assim as bênçãos do Senhor em todas as áreas de vossas vidas, em nome do Senhor Jesus. Forte abraço para o meu amigo Marquinho, lá em Boa Vista, em nome de Jesus. Jefferson, forte abraço, meu irmão, pessoal da DL, todo mundo ligado, DK em Manaus Informática, um forte abraço aí, meu irmão, a todos vocês, em nome de Jesus. Deus abençoe poderosamente. Nós iremos ouvir um louvor agora. Esse louvor eu quero oferecer para todos os nossos amados ouvintes da Rádio Monte Sinai, da FM do Povo, né? Da FM 105.9. Um forte abraço aí para todos que estão sintonizados agora nas ondas abençoadoras da Rádio Monte Sinai. É para você!

0: Eita, Jesus é forte. Muito boa tarde, amigos, amados ouvintes da Rádio Monte Sinai FM 105.9. Deus abençoe a sua vida, a sua família, nesta terça-feira abençoada. Eita, glória. Quero dizer para você, meu amigo, não desista desta caminhada. Persista, insista. Para toda a ação tem que haver uma reação. Então, reaja. Em nome de Jesus, não se dê por vencido, por vencida. Creia nas promessas de Deus, toma posse, volta para o caminho do Senhor. Ele está de braços abertos, ele te recebe, ele não rejeita, ele não abandona, ele não discrimina, ele não despreza aquele que vem a ele. Ele disse: "Vinde a mim, todos vós que estáis cansados e sobrecarregados. Eu vos aliviarei." Eita, glória! Você que está sofrendo, você que está aí nesse momento difícil na sua caminhada, você que desistiu, né? Mas enquanto a vida é esperança, né? Dê uma chance para você mesmo, uma oportunidade para Jesus fazer a obra na sua vida. Você é tentou de todos os meios, de todas as formas, né? E tem outros até que muitas vezes, né, recorre, né, a métodos assim para esquecer os problemas, as dificuldades, e muitas vezes se afoga, né, num copo de cerveja, às vezes nas drogas, e por aí afora vai, nas noitadas, mas o vazio da alma, essa lacuna aí, só o Espírito Santo de Deus pode preencher, viu? Tenho certeza disso. Jesus te ama, meu irmão, e ele morreu para te salvar, para te libertar e para te dar vida. E vida em abundância. Fica com mais esse louvor aí abençoado para você refletir sobre tudo que está acontecendo na sua vida.
1: 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Não tem abraço. Não tem família. 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Eu dizia que podia parar quando quisesse, mas a verdade é que ela foi me parando primeiro. Parou meus sonhos, parou minha família, parou minha vida.

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Não vi os primeiros passos deles. 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

Hoje o espelho mostra um homem cansado. 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As cadeiras estão vazias. 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

Hoje eu não tenho riquezas, não tenho aplausos, não tenho a família que um dia tive. 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

0: É isso aí, amados. Esse é seu momento de reflexão, seu programa de todas as tardes de terça-feira, a partir das 15 horas da tarde. Isso é uma mensagem assim para você. Ainda há uma saída, ainda há uma solução. Aquelas mesmas mãos que se estenderam quando Pedro estava naufragando, há 2000 anos atrás, essas mesmas mãos sacrossantas, benfazejas, elas se estendem nesse momento para você.
1: Com coração quebrado.
0: Basta você fazer como Pedro: Senhor, socorre-me, ajuda-me, não deixa eu morrer, não deixa eu sucumbir. Quando Pedro grita, pedindo socorro, pedindo ajuda, pedindo que Jesus estenda suas mãos para não deixar ele perecer, Jesus não hesita e estende as mãos e não deixa ele morrer. Essas mesmas mãos continuam hoje estendidas na sua direção. Amém? Deus abençoe você, sua família, todos os lares aqui nesse momento, você que está ouvindo o programa Momento de Reflexão, na Rádio Monte Sinai, FM 105.9, a Rádio do Povo. É, e desde já quero agradecer mais uma vez esse casal que concedeu aí o espaço, né, Nil Teixeira e a dona Andréia, né? Deus abençoe esse casal maravilhoso, toda a sua equipe, em nome de Jesus. Mas eu quero trazer uma reflexão agora nesta tarde, para você que nos ouve, para você que nesse momento esse louvor tocou o seu coração e levou você a refletir um pouco mais e parar para pensar, né? Você agora que está ouvindo esse momento aqui de reflexão. A palavra de Deus diz, segundo o Evangelho de Mateus, capítulo 24, Marcos, capítulo 13, e Lucas também, capítulo 21, né? Está registrado esse fato aí nos três evangelhos, né? Mateus, capítulo 24, Marcos 13 e Lucas também 21. Os principais sinais da volta de Jesus, né?

Essa palavra está registrada nos três evangelhos, né? E eu quero falar nesta tarde sobre os 10 sinais, né? 10 sinais que Jesus está voltando, né? O primeiro, né? Falsos cristãos e falsos profetas, né? Pessoas que vão surgir enganando muitos e dizendo ser, até muitos vão dizer que são o próprio Cristo. Nós vemos aí cada moda, né? Cada coisa aí acontecendo, não é verdade? Muitas pessoas aí usando o nome de Deus, né? Essas pessoas que usam o nome de Deus, que falam de Deus da boca para fora, que somente falam, né? Mas não vivem. Esses são falsos profetas, amados. É por isso que tem acontecido muitos escândalos, muitas coisas terríveis. É por isso que muitas pessoas não querem vir mais para a igreja, para ouvir a palavra de Deus, devido a esses acontecimentos. Mas é necessário acontecer. Passarão os céus e a terra, diz o Senhor, mas as suas palavras não hão de passar. Não é as minhas palavras, é as palavras do Senhor, do Eterno. É o que está registrado no livro dos livros, na Bíblia Sagrada. Esses sinais hão de se cumprir. E por isso nós estamos vendo aí muitos escândalos, muitas coisas terríveis acontecendo, né? Pessoas usando o nome de Deus para ostentar a custa do nome do Senhor Jesus, da fé dos outros. Mas não se preocupe, não. Sabe, vai chegar o dia do acerto de contas. Pode ter certeza disso. Pode ter certeza. É muitas pessoas que muitas vezes estão fantasiadas de crente, né? Até como tem algo assim, é moda evangélica, né? O camarada coloca uma camisa de manga comprida, um sapato social, uma calça social, uma gravata, uma bíblia de braço para o braço. E está fantasiado muitas vezes de crente. É assim que as pessoas veem. Mas o problema é, amados, a roupa, ela não define o caráter de ninguém. Roupa não define o caráter de ninguém. A roupa não define o caráter de ninguém. Eu também não estou dizendo que a gente tem que andar de qualquer forma, de qualquer maneira. É ordem, decência e moderação. Mas muitas vezes, né, a pessoa olha para a aparência. Mas nós não devemos olhar somente para a aparência, nós também devemos ver que fruto, né, aquela árvore está produzindo. Devemos ver se aquela pessoa realmente vive, né, se ele está bem, né, com a esposa, com a família, né, ser uma pessoa de Deus verdadeiramente. É difícil? É. Mas põe em prova, né? Vamos pôr em prova. E por isso que muitas vezes as pessoas agem pela emoção, porque falam o nome de Deus, isso, aquilo, outro, porque só andam engravatado e todo no social, todo ali bonitinho, bonitinho, aí pronto. Aí acaba caindo numa cilada. E outra coisa, o mundo generaliza, acha que todo mundo é igual. Mas a maldade não está no título. A maldade não está em título. Está entendendo, amados? Não está em título a maldade. A maldade está dentro da pessoa. Então você tem que pedir discernimento de Deus, sabedoria de Deus, para que você possa detectar, né? Para que você possa, né? Deus possa revelar para você, né, quem verdadeiramente é essa pessoa, se é um enviado dele ou do Satanás. Pode ter certeza disso. É os últimos dias, amados. Nós estamos vivendo os últimos dias. A igreja está vivendo os seus últimos dias na face da terra. Muitos serão chamados e poucos são os escolhidos, diz a palavra do Senhor. Diz mais ainda, os primeiros serão os últimos e os últimos serão os primeiros. Quantas pessoas, né, estavam aí na igreja e até condenavam os outros, né? Diziam que já estava no inferno. Aquele já estava com inveja, né? Já se colocava no lugar de promotor, de juiz, né? Andava condenando todo mundo. E aquele que dizia por ele ser condenado, está servindo a Deus com a família, saiu das drogas, saiu do roubo, saiu da mentira, da prostituição, da cachaçada, das noitadas, do piseiro, da porcaria que era a vida dele, da desgraça que era a vida dele.
E hoje ele

0: é luz. E aquele que se dizia que era luz está nas trevas.
1: Pode ter certeza. Eu tenho visto muito isso. A palavra de Deus está se cumprindo. Esse é o primeiro sinal. Falsos cristãos e falsos profetas. Né? Tem muitas pessoas que usam o nome de Deus, usam a palavra de Deus para se dar bem. Tem como um cabide de emprego. Eu não quero dizer que eu tô a palavra aqui, porque realmente a gente está na rádio, mas se eu tivesse em outro lugar, eu ia dizer quem são essas pessoas verdadeiramente. Mas deu para você captar, né, mais ou menos, que tipo de gente é essas pessoas. Segundo sinal, guerras e rumores de guerra, né? Conflitos armados, né, entre as nações e reinos. Isso aí nós estamos vendo, amados. A palavra de Deus está se cumprindo. Guerras, rumores de guerra, né? É guerras que não cessam, né? É. Você tem visto aí pela mídia aí como é que tá, né? O cenário aí, né? Entre as nações aí. Quando eu... Rapaz, mas ainda não acabou essa guerra, né? Ainda não cessou, né? A mortandade, né, entre essas duas nações aí, né? A gente vê o que está acontecendo. A palavra de Deus está se cumprindo. A palavra de Deus tem que se cumprir. Terceiro sinal. Fomes e pestes, né? Fomes e pestes. Crise de alimentos. E doenças graves espalhadas pelo mundo. Esse é o terceiro sinal, né? Fomes e pestes. Né? Muitas pessoas aí passando fome. Aqui mesmo no Cajaí. Sabe, eu conheço uma senhora, uma avó. Uma avó-mãe, né? Me dá dó. Todas as vezes que eu posso, eu socorro, ajudo. É por isso que os nossos amigos aí, né, do Pirarara, do Nani Bacabeira, né, o pessoal aí dos açougues, né? É, nos ajudam, amados, nessa ação. Sabe, nós não temos ajuda de prefeituras, nós não temos ajuda de deputados estaduais, nem federais, nem de senadores. Nós não temos ajudas, sabe, de vereadores. Nós não temos ajuda. Pode ter certeza disso. Eu não tenho ajuda de ninguém, a não ser de Deus e das pessoas amigas. Pode ter certeza disso. Que sensibilizo porque conhece e sabe do nosso trabalho. Tem pessoas que não têm uma cama, sabe? Tem pessoas que não... que estão aí precisando de uma cama. Se você tiver uma cama, passe uma mensagem agora aqui pro JC, né? Diz assim, olha, irmão, eu tenho uma cama aqui para doar, eu tenho um guarda-roupa aqui, eu tenho uma cesta básica. Tem pessoas aqui que estão precisando, amado. Nós fazemos assim, um café da manhã para 300 pessoas. Nós fazemos café o almoço para 300 pessoas. Nós fazemos isso. Porque nós temos alguém, né? Nós temos aqui empresários que quando nós apelamos para o seu altruísmo, né, do amor ao próximo, eles ajudam, eles socorrem. Esse é o verdadeiro evangelho. É dar de comer a quem tem fome, é dar de beber a quem tem sede, sabe? É levar uma muda de roupa para aquele que não tem. É visitar quem está doente nos hospitais, nos orfanatos aí. É socorrer, sabe, o necessitado e o aflito. Esse é o verdadeiro evangelho. Jesus não deixou placa, não. Isso é invenção de homem, negócio de placa. É necessário ter? Não, tudo bem que eu faço parte. Alguém que quer ficar chateado, que fique. Tá entendendo? Não tô nem aí, não. Tô nem preocupado. Mas a verdadeira religião é essa aqui. Vamos dizer assim, né? Abre aspas, fecha aspas. Sabe, é dar um prato de comida para quem realmente precisa e necessita mesmo. Fazer o bem sem olhar quem, né? É dar uma muda de roupa, sabe? É socorrer o necessitado, o aflito, aquele que pede socorro, aquele que pede ajuda. Então faça isso, faça a sua parte. Crises de alimentos, muitas pessoas desempregadas, muitas pessoas que não têm o que comer, que não almoçaram hoje, sabe? Que não tiveram um pedaço de pão de um dia para o outro, né? Doenças graves aí que estão surgindo, vírus malignos do inferno aí, coisas assim terríveis têm acontecido. A gente tem visto isso. Esse é o terceiro sinal. Eu estou me apressando aqui porque eu quero falar dos 10, de 10 sinais que identificam que Jesus Cristo está voltando, que o Filho de Deus está voltando. O quarto sinal é grandes terremotos, né? Abalos sísmicos, como a ciência chama, frequentemente intensos em diversos locais. Recentemente na Venezuela, agora na Colômbia, mais de 111 pessoas morreram, né? E outros lugares também. Foi tão forte que atingiu até Manaus, né? Sacudiu Manaus, né? Isso aí é um despertamento para você que está distanciado da casa de Deus. É para você que ainda está negociando sua salvação numa noitada, num baseado, né? Numa dose de pinga, num momento. Esse momento aí pode te levar para o inferno, meu amigo. Esse momento é um momento de decisão. A pregação de hoje é essa aqui que eu vou te dizer lá no Apocalipse. Quem for limpo, limpe-se mais. Quem for sujo, suje-se mais. Quem for santo, se santifique. Diz a palavra do Eterno. É para você que ainda está em cima do muro. É para você que está brincando com a tua salvação. Ela custou um alto preço, amados. Ela custou um alto preço, meu irmão. Então não despreze o sacrifício do Calvário. Não despreze o sacrifício do Gólgota, daquele lugar sinistro, como era chamado o lugar da caveira, onde o Filho de Deus derramou a sua última gota de sangue. Como está escrito no grego, tetelestai, significa que ele cumpriu toda a missão que foi designada a ele, ele cumpriu. Aleluia, bendito seja o nome do Eterno, Baruch Adonai, bendito seja o Senhor, bendito seja o Senhor, que nos amou de uma tal maneira, que deu seu unigênito filho, para o que todo que nele crê não morra, mas tenha vida eterna. E você muitas vezes ainda está brincando e negociando a sua salvação pelo um prato aí de lentilhas aí, não é mesmo? Pelo momento, pelo um prazer temporário, pelo um prazer provisório, por coisas terrenas. Eu quero te dizer uma coisa. Jesus está voltando. Sai dessa vida que você se encontra. Essa vida aí não te leva a nada. Essa vida de desgraça, de miséria. Olha como a tua família tá. Olha como a tua família tá. Olha como o teu lar se encontra. Olha como todas as áreas da tua vida está. Isso é um reflexo. Porque você não soube administrar nada que Deus te deu. E como diz aquele louvor, 60 anos e o camarada jogado aí. 60 anos aí, não, eu vejo muitas pessoas, às vezes com 60 anos, não tem uma família, não tem uma casa, não tem um emprego, não tem, sabe, nada. É como se ele esteja vivendo como um indigente. Nem documento, muitas vezes, ele não tem. Vive sem identidade. Eu quero dizer para você que ainda há tempo. Enquanto a vida há esperança. Mas quando eu vejo alguém com 60 anos que não tem uma família, não tem uma casa, não tem nem rede, não tem paradeiro, é como um andarilho, vive aí com pires na mão, vive dependendo da graça e da misericórdia de Deus acima de tudo e da bondade dos outros. Isso é triste para o homem, é triste para o ser humano viver dessa forma. Deus não sonhou miséria para você, não. Deus não sonhou desgraça para você, não. Deus não sonhou essa vida aí que você se encontra. Mas sabe por que você está assim? Porque você ainda não tomou uma decisão de fazer uma entrega total e absoluta ao Eterno, a Deus. Não é aceitar Jesus. Você quer aceitar Jesus, parece que Jesus é o lascado. Lascado é você. Lascado é aquele que não tem Jesus na vida. Me perdoe a expressão. Mas eu quero dizer para você nesta tarde, entrega a tua vida ao Senhor. Entrega a tua vida a Deus. Entrega teu caminho ao Senhor. Confia nele. Acredita nele. E o mais ele fará. Pode ter certeza disso. Grande terremoto. Está aí os sinais da vida do Senhor. O outro sinal. A perseguição dos cristãos. O ódio declarado e o sofrimento por causa da fé em Jesus. A gente vê na Nigéria aí as pessoas morrendo, a mídia não divulga, essa mídia corrupta não divulga. Eu não tenho vergonha de pregar o evangelho, eu não tenho medo de falar do evangelho, eu não tenho medo de morrer pela causa do evangelho, eu não tenho medo. Pode ter certeza disso, porque aquele que crê no eterno, ainda que morra, ele viverá. Assim como ele ressuscitou, nós ressuscitaremos também. É dessa forma, é dessa maneira. Pessoas morrendo na Nigéria, mas não abrem mão da fé, da vida, do relacionamento com Deus. Não abre. Pode ter certeza disso. O esfriamento do amor é um outro sinal. A maldade vai crescer tanto que o amor de muitos esfriará. Hoje, pelo um copo de cachaça, o cara mata outro. Outro por causa de... porque o fulano gosta do candidato A e o outro gosta do candidato B. Ou gosta do time A, o outro gosta do time B. E da morte. Você tá entendendo? O amor já não existe mais. Tá em extinção. O amor pro mundo é sexo. O amor, o mundo entende assim. Quando fala de amor, o mundo, ele fala sobre sexo. Mas o que é o amor? O amor é compreensão. O amor é você ver alguém necessitado e você estender as mãos. Isso é o amor, pode ter certeza disso. Esse é um outro sinal. O esfriamento do amor. A maldade vai crescer tanto que o amor de muitos vai se esfriar. Nós estamos vendo aí as crianças com 5 anos sendo estrupadas, né? Pai matando o filho, é filho matando o pai. Não existe mais entendimento. A palavra de Deus diz que o mundo jaz no maligno e por se multiplicar a iniquidade, o amor de quase todos esfriaria. Então é isso aí, amados. A pregação mundial do evangelho, o aumento da imoralidade, a zombaria da fé. E último sinal, porque o nosso tempo é curto. Sinais no céu e a confusão. Esse é o último acontecimento extraordinário, né? De angústia entre os povos. O último sinal é esse. O evangelho vai ser pregado sobre toda a face da terra. Pode ter certeza disso. Ninguém vai morrer inocente. Você não vai morrer. Jesus está voltando. Forte abraço. Deus abençoe. E a graça e a paz do Senhor Jesus seja sobre a tua vida. Fica com Deus.
2: Deixa o Senhor acalmar essa tempestade aí dentro, querido.

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3: 16 horas e 8 minutos.

Eu gostaria que agora, com essa canção, você pensasse na sua infância, nas coisas de infância, nos momentos com seu pai, nos momentos com a sua mãe. Eu tenho certeza que essa música vai trazer para você alegrias, boas lembranças. E sabe, talvez essa música também traga algumas más lembranças. Eu me lembro de que quando eu tinha 11 anos, eu já sabia tocar violão. Eu pegava meu violão e tocava essa música. Eu chorava. E essa música para mim era uma cura interior, porque ela me fazia trazer as lembranças do meu passado. De tudo que eu vivi com minha mãe e de tudo que eu vivi com meu pai. Eu sou filho de pais separados. Eu me lembro que naquela época doía muito no meu coração. E essa canção, ela me ajudou a curar aquela dor, aquela saudade que eu tinha de pai, aquela saudade que eu tinha de mãe. Que essa música agora te ajude a curar tanta saudade, saudade de pai, saudade de mãe, saudade de um abraço, saudade de vô, saudade de vó. Que essa música faça despertar em você boas lembranças do passado. E as más lembranças, como aconteceu comigo, vai acontecer com você. Jesus vai te curar. Das muitas coisas.

0: Louvado seja nosso Senhor Jesus Cristo.
1: Para sempre seja louvado.
0: Alô, caro ouvinte, paroquianos, quem está aqui hoje com vocês, seu padre DJ, o parco da paróquia Nossa Senhora de Fátima, acompanhado com o nosso amigo querido Bibiano. Hoje nós vamos tratar dos assuntos importantes. Primeiro, sobre o dízimo. E segundo assunto, nós vamos também tratar sobre a Semana Nacional da Família. E também com o nosso amigo JC. Você que está em casa, muito obrigado pela sintonia. Que Deus nos abençoe. Para que a gente dê início ao nosso encontro, vamos rezar, pedir que Deus abençoe nossa tarde, nossa vida, nossa família. Em nome do Pai, e do Filho, e do Espírito Santo. Amém. Ave Maria, cheia de graça, o Senhor é convosco. Bendita sois vós entre as mulheres, e bendito o fruto de vosso ventre, Jesus. Santa Maria, Mãe de Deus, rogai por nós, pecadores, agora e na hora de nossa morte. Amém. Glória ao Pai, ao Filho e ao Espírito Santo, como era no princípio, agora e sempre. Amém. Ó Maria, concebida sem pecado, rogai por nós que recorremos a vós. Rogai por nós, Santa Mãe de Deus, para que sejamos dignos das promessas de Cristo. Amém. Jesus, Maria, José, nossa família, vossa é. Muito bem.

0: Muito bem, caros ouvintes, após escutar essa música, nos faz com que lembrar nossas infâncias, quem de nós, né? Que não tem as boas memórias quando escuta essa música do Padre Zezinho, apesar que nós ouvimos na voz do Frei Gilson. Agora nós vamos falar um trecho sobre o dízimo. Claro, não é uma novidade para a nossa paróquia, já tinha, embora, né? Falta de incentivo, acabou, né, perdendo essa dimensão do dízimo na nossa paróquia. A gente tentou resgatar. Domingo passado foram apresentados alguns membros, né, que fazem parte do pastoral do dízimo. Portanto, um dos 10 membros, eu convidei Bibiana para partilhar conosco, né, a importância que o dízimo tem para a nossa paróquia, para a nossa missão também. Agora eu vou passar a palavra para nosso querido amigo Bibiana. Fica à vontade.
1: Boa tarde a todos ouvintes, comunidade Nossa Senhora de Fátima, todos os paroquianos das diversas comunidades, cidade interior, estão nos ouvindo. É sempre bom poder contribuir no trabalho de evangelização. Como o Padre Didier falou, não é algo novo, é algo já que a igreja tem um histórico de caminhada, talvez com algumas interpretações errôneas, mas a gente está retomando esse trabalho pastoral do dízimo, porque a gente vê a necessidade das nossas comunidades se manterem e que a gente percebe que muitas vezes os caminhos estão sendo feitos, não estão dando o resultado adequado, esperado. A gente percebe as comunidades bastante cansadas, os doadores também bastante cansados. E a gente quer numa nova ótica, numa nova caminhada com essa nova equipe de pastoral do dízimo, começar um trabalho de evangelização, um trabalho de conscientização, e aos poucos ir trazendo pessoas que talvez já foram dizimistas, queiram se tornar dizimistas, para contribuir ainda mais com a caminhada da evangelização da nossa paróquia. Nossa equipe ainda é pequena, aproveitamos para convidar pessoas das demais comunidades, não só da sede, mas também do interior, queiram fazer parte, católicos, batizados, que nos ajudem nessa caminhada de conscientização, de evangelização sobre o dízimo. Eu e o Padre Didier vamos fazer algumas considerações, no pouquinho tempo que temos aqui, aproveitar melhor que podemos. Tem um documento da CNBB, o documento 106, ele nos apresenta o dízimo como um exemplo de engajamento, que brota da gratidão pelo dom e é exemplo de corresponsabilidade na missão, que deve, de modo ordinário, sustentar nossas comunidades e sua ação evangelizadora, inclusive para que a igreja consiga manter-se livre de trocas de favores para percorrer os caminhos da missão que o Espírito Santo indicar.
0: A gente precisa, né, trazer dados bíblicos, né, que diz respeito sobre o dízimo. Se nós olharmos na segunda carta de Coríntios, no capítulo 9, versículo 7, São Paulo exorta a comunidade dos Coríntios quando ele diz que, né, cada um dê conforme decidiu em seu coração, sem pesar ou constrangimento, pois Deus ama quem dá com alegria. Veja só. Ali o padre não pode estabelecer quanto que você deveria dar o dízimo, mas como diz o texto bíblico, cada um, né, dê conforme decidiu o seu coração. Mas eu queria saber, Bibiano, as dimensões, né, do dízimo, se o senhor pudesse, né, nos dizer a dimensão, ou se podemos dizer assim, os pilares. Né?
1: É, o documento 106 da CNBB, há tempo já vem mostrando 4 dimensões do dízimo. Nós temos a dimensão religiosa, reconhecer que Deus é o autor, é o doador de tudo que temos e somos. A dimensão eclesial é o compromisso com a comunidade eclesial, padres, diáconos, bispos, toda a igreja do mundo inteiro. A dimensão missionária, a gente sabe que precisamos evangelizar todos os dias, dentro e fora da igreja. É uma igreja em saída, que todos os dias está saindo para evangelizar em busca de novos cristãos, e isso tem um custo, tanto faz se é dentro da cidade, se é fora do país, se é nas áreas mais difíceis. Então o dízimo também tem essa missão evangelizadora. e a dimensão caritativa. Nós sabemos da grande necessidade que tem nossos cristãos em todos os lugares, de ajuda imediata, aquela ajuda que precisa ser do momento, né? Como diz Jesus, não adianta dizer para um irmão que está com frio, vá em paz e não dê a roupa, não dá o agasalho. Não adianta dizer para um irmão que está com fome, vá em paz, Deus te ama e não dá alimento.
0: Não dá alimento.
1: Então nós precisamos também, o dízimo tem essa missão, essa dimensão caritativa. Com essas quatro dimensões é que nós queremos continuar trabalhando o dízimo na nossa paróquia.
0: Muito bem, uma paróquia, ou seja, uma missão não se sustenta se não tiver o dízimo. Já pensou, imagina a distância que a gente percorre de Mucajaí para Piauí, o quantos quilômetros nós percorremos para chegar lá para voltar o combustível, né? A gente precisa se abastecer. Além do combustível, também tem outras necessidades também. Aí tem essa finalidade, o dízimo. Às vezes as pessoas não têm, né? Às vezes as pessoas pensam assim, pronto, vai pagar dízimo para encher o bolso do padre, né? Mas nada a ver, pelo contrário. Como o senhor falou, às vezes precisa de uma viagem, uma missão, que a gente às vezes nem sempre aqui na região, às vezes a gente precisa ir para Boa Vista, a gente precisa ter, se for preciso, ir tá lá em Manaus, né? Participar do curso de formação, a gente precisa pagar. Por isso que o dízimo é muito importante para uma comunidade, né? Ser comunidade eclesial, indispensável o dízimo. Não tem como. Agora, por mais que tenha o dízimo, mas se não tivesse uma organização, se eu, enquanto cristão, não tenho esse espírito de pertença de uma comunidade, aí não se mantenha a missão da igreja, não se mantenha. Por isso que a gente tem que sentir, né, esse espírito de pertença, que eu sou cristão, eu pertenço à comunidade tal, portanto, tem essa missão de também de devolver o dízimo, que é muito importante. Aqui não precisa nem que o padre tenha que dizer o preço, mas de acordo, segundo o seu coração, como diz, né, a carta de São Paulo ao Coríntios. Então, o dízimo tem essa finalidade. Mas, padre, como é que a gente faz para a gente comer? No meu caso, eu não sou dizimista, o que é que eu faço? E aí, Bibiano, o que é que a pessoa faz? A pessoa que quer ser dizimista.
1: Bem, nós temos hoje a nossa secretaria paroquial, certo, né? E agora estamos criando novamente essa comissão, que é essa pastoral, né? Que é uma equipe de pessoas que vai ter momentos que vão estar à disposição. A gente gostaria que tivesse em cada comunidade um membro dessa comissão para poder orientar. Mas, assim, todos os coordenadores de comunidades, eles já sabem mais ou menos o caminho a ser seguido. Basta que procurem, se inscrevam. No momento, a gente ainda usa os carnezinhos. É, a pessoa diz que quer ser dizimista, recebe um carnezinho e passa a contribuir mensalmente. É importante que a gente tenha a noção do dízimo ser mensal, porque as despesas são mensais, né? O dízimo não é oferta, o dízimo não é um pagamento, o dízimo é uma contribuição sistemática por mês. A pessoa se compromete mensalmente e é com aquele compromisso mensal que a gente consegue manter todas as despesas mensais de uma paróquia, de uma comunidade e da própria diocese. Então, o dízimo precisa ser uma contribuição que não vamos definir valores, mas que ela seja de uma forma organizada, como o padre acabou de falar, de uma forma coerente, que todos os meses, naquela data, naquele prazo, seja repassado para poder manter as obrigações mensais da paróquia, da comunidade ou da própria diocese.
0: Muito bem, Bibiano. Só tentar se acrescentar também aqui, que eu estou vendo aqui, em relação ao dízimo, quando fala que a prática do dízimo vai muito além de uma obrigação religiosa. É um verdadeiro gesto de amor, gratidão e partilha. Partilhar o pão sempre esteve no centro da missão de Jesus. Em diversos momentos do Evangelho, ele não apenas ensinou sobre generosidade, mas avivou plenamente, acolhendo, alimentando e cuidando de todos, especialmente dos mais necessitados. Muito bem, queridos, o dízimo seria justamente isso. Então, quando o padre, né, assistindo, às vezes a pessoa assim, mas pastor, fala de dinheiro, mas é isso, né? Pensa na dificuldade que eu tenho, tremenda, nem para falar sobre dinheiro. Eu tenho essa dificuldade de pedir, né? Mas quando a gente está recorrendo, a gente batendo nessa tecla de dízimo, é porque a necessidade é grande, né? Realmente, a nossa paróquia está precisando demais. Você percebe quantas está precisando nossa, não só a paróquia em si, que deveria ser referencial, mas está precisando. Imagine a mãe, a casa mãe, né? Precisava quanto mais os filhos, as demais comunidades, né? O quantas coisas que nós podemos fazer aqui para melhorar mais o espaço da celebração, né? A gente pode ver na parte estética, né? As pinturas, né? As portas, as janelas. Que está precisando aqui na nossa comunidade. Então, a gente está fazendo só uma provocação, você que está escutando, e para ver o quanto ainda nós precisamos ser generosos com Deus. Como o próprio Bibiano bem disse, né? Deus nos dá tudo, tudo que temos e somos. É graças a Deus, ou seja, provém de Deus. E por que não também não posso também retribuir para poder também, né? Para ajudar também a comunidade que lhes é, aqui no qual eu pertenço. Muito bem, então nós vamos escutar um trecho de música. Elisete está ouvindo, não sei por onde. Elisete, que Deus abençoe toda a sua família. Elisete está pedindo uma música, Cura Senhor, na voz de Frei Gilson. Então vou pedir, JC, né?
1: Cura Senhor onde dói, né?
0: Botar um pouquinho dessa música. Depois nós vamos passar para falar sobre a família, né?

0: Deixa Jesus curar a tua história hoje. Deixa Jesus voltar aonde só Ele pode ir, no seu passado. Curar as feridas do passado. Aprende uma coisa. O passado, não dá pra gente jogar a sujeira debaixo do tapete e esquecer que nada aconteceu. Não adianta. O passado precisa ser curado para que a gente consiga viver o momento presente e o futuro. Quantas vezes nós carregamos do nosso passado tristezas? Quantas vezes do nosso passado nós carregamos rejeição? Quantos foram rejeitados pelo próprio pai? Rejeitados pela própria mãe? Talvez você é uma pessoa que não chegou a não conhecer o próprio pai. Talvez na sua infância você viveu muito medo. Talvez na sua infância você viveu muita solidão. Até tinha pai, até tinha mãe. Mas você sempre foi muito sozinho, se sentindo abandonado, rejeitado. Sempre sentindo muito medo, ansiedade. Talvez algumas pessoas passaram por traumas na infância. Traumas de acidente, assaltos, decepções muito grandes, até mesmo abuso. Talvez muitas pessoas abusadas no seu corpo, na sua intimidade.
1: Então, a gente quer encerrar sobre o budismo nesse primeiro momento, agradecer a atenção de todos, depois temos uma outra reflexão. É, só citando a passagem de Malaquias, onde o Senhor fala: tragam o dízimo todo ao depósito do templo, para que haja mantimento na minha casa. Ponham-me à prova nisto, diz o Senhor dos Exércitos, e vejam se não vou abrir as comportas do céu, derramar para vocês tantas bênçãos que nem terão onde guardá-las. É, essa interpretação bíblica nos ajuda a pensar que quando o Senhor fala desse alimento, também é o alimento da fé, o alimento evangélico. Hoje, nem tanto o alimento material, mas o povo tem sede da evangelização. E para que essa evangelização aconteça, tem todos esses custos que o padre Didier acabou de colocar, como nós todos conhecemos. A gente se esforça através de todos os momentos que é possível arrecadar, através de festejos, mas os custos são altos. Então a gente precisa que os nossos cristãos colaborem para que a gente possa oferecer o melhor, com mais qualidade. Hoje nós vivemos um mundo quente. As nossas igrejas precisam serem climatizadas, tem todo um custo. E a gente está vendo que só com arraiais, só com festejos, a gente não consegue. Então a gente deixa aqui o convite de Malaquias: faça a experiência conosco. Ajudem com o dízimo, ajudem com as ofertas, para que a gente possa fazer uma caminhada e oferecer o melhor na evangelização na nossa paróquia. Muito obrigado.
2: Muito obrigado, Bibiano, pela belíssima reflexão. Queridos amados, espero que essa reflexão toque o seu coração. Você ainda que não é dizimista, nos procure. Nós estamos aqui à disposição para lhe atender. Pois bem, queridos, nós vamos agora para outra temática. A gente vai tratar sobre família. Domingo agora foi a abertura nacional da família. O quanto a família é importante. Como já tinha dito domingo, que antes de ser cristão, antes de ser padre, né, eu vim de uma família. Né? Eu vim de uma família. Então o assunto que nós vamos tratar é justamente sobre a família. É interessante, eu consigo trazer um trecho lá de CNBB sobre a família, quando fala que somos chamados ao amor, né? A vocação fundamental de toda pessoa humana é o amor. Na família, esse chamado se concretiza na doação, no cuidado e na entrega, fazendo do amor vivido no cotidiano um caminho de crescimento e comunhão. Nós estamos vivendo esse mês de agosto, mês de decálogo, mês das vocações. Da cada domingo, nós refletimos uma vocação específica. No primeiro domingo do mês, nós refletimos sobre ministérios ordenados, que seria exatamente diáconos, padres e bispos. E domingo, agora, nós refletimos sobre vocação matrimonial, familiar, né? E como nós sabemos que na família é berço de que emana demais vocações. E, portanto, hoje nós vamos tratar sobre isso. Então, quando fala uma vocação que gera vida, o amor vivido no matrimônio é chamada doação total. Torna-se testemunho do amor de Cristo. Na família, esse amor gera frutos, filhos, cuidado, perdão, educação, fé e serviço. Assim, os esposos e os pais também vivem sua vocação de leigos, participando da missão da igreja e da transformação do mundo. E depois, uma vocação à santidade, porque ele próprio, a Bíblia diz, seja santo como vosso Pai é santo. Meus queridos amados, por que insistindo, falando sobre a família durante essa semana? Então vamos, claro, dia de família é todo santo dia, mas no dia que nós devemos se intensificar mais, é, durante essa semana, falar sobre a família, porque a família é berço de tudo. Infelizmente, o inimigo quer destruir a família. E quantas famílias destruídas por aí? Quantas sendo perseguidas? Por isso que a gente tem que procurar sempre a Deus. Por isso a gente tem que procurar sempre pedir a graça de Deus que proteja a nossa família, né? Os pais deveriam ser esses sentinelas, perceber o sinal que pode aparecer em nossa família, em nossa casa. Se é algo diferente que vem para destruir, para acabar com nossa família, ali que a família precisa se unir para rezar, para ver se de fato isso é propósito de Deus ou são cilares do mal. Às vezes nem sempre a gente percebe o mal em nossa família. Então, pedimos que Deus abençoe a nossa família, você que está escutando em casa. Eu não sei, não conheço a sua história, não conheço a sua família, mas tenha certeza que Deus jamais nos desampara. Peço que Deus nos ajude, que Deus abençoe a sua família, que Deus, né, conceda essa graça para que essa família, né, que como o próprio eu desejo que brota do coração de Deus, que continua multiplicando, que continua gerando os filhos para bem desse mundo. Então vamos escutar música sobre a família, depois nós vamos para o Santo Evangelho e depois retomemos sobre a família. Então vou pedir para a JC, né, colocar uma música para que nos ajude a rezar, como diz Santo Agostinho, quem canta reza duas vezes.

Muito bem, caro ouvinte, queria mandar essa música para todos vocês que estão em casa escutando, estão em sintonia, Rádio Monte Sinai. Também queria mandar essa música para uma amiga importantíssima na minha vida, minha amiga lá em Ceará, que chamou bem, a Belle, juntamente com a sua filha, Evelyn, meu abraço. E também Eliette, que está em sintonia conosco, escutando por aí. Nossos abraços, Eliette, que Deus te abençoe. Muito bem, caros ouvintes, agora nós vamos escutar a palavra de Deus. Nada mais justo do que escutar a palavra de Deus para ver o que Deus tem para nos dizer hoje com a sua palavra. Então nós vamos preparando para escutar a proclamação do Evangelho.

0: Muito bem, voltamos. Agora nós vamos escutar Santo Evangelho. O Senhor esteja convosco.
1: Ele está no meio de nós.
0: Proclamação do Evangelho de Jesus Cristo segundo Mateus.
1: Glória a vós, Senhor.
0: Naquele tempo, os discípulos aproximaram-se de Jesus e perguntaram: quem é o maior no reino dos céus? Jesus chamou uma criança, colocou-a no meio deles e disse: em verdade vos digo, se não vos converterdes e não vos tornardes como crianças, não entrareis no reino dos céus. Quem se faz pequeno como esta criança, esse é o maior no reino dos céus. E quem recebe em meu nome uma criança como esta, é a mim que recebe. Não desprezei nenhum desses pequeninos, pois eu vos digo que os seus anjos nos céus vêm sem cessar a face do meu Pai, que estás nos céus. Que vos parece? Se um homem tem 100 ovelhas e uma delas se perde, não deixa ele as 99 nas montanhas para procurar aquela que se perdeu? Em verdade vos digo, se ele a encontrar, ficará mais feliz com ela do que com as 99 que não se perderam. Do mesmo modo, o Pai que está nos céus não deseja que se perca nenhum desses pequeninos. Palavra da salvação.
1: Glória a vós, Senhor.
0: Queridos caros ouvintes, nós escutamos o Santo Evangelho. Realmente é o próprio Deus que veio nos comunicar por meio de sua palavra. A palavra de Deus é viva e eficaz, portanto, deve surtir efeito em nossas vidas. Deus, a palavra de Deus não é uma conta de fada, uma literatura, mas é uma pessoa. Quando nós abramos nosso coração, quando nós fizemos um encontro profundo, Ele vai nos revelar realmente quem Ele é. O Santo Evangelho que nós escutamos hoje, queridos, na primeira parte, talvez está entre discípulos, esse espírito de competição.

Então Jesus vai deixar muito bem claro, quem quer ser maior tem que ter esse espírito de uma criança, né? Criança que tem um coração puro, criança que sempre, né, que se obedece, criança que sempre se coloca no lugar de criança, criança que escuta. É isso que Deus quer que nós sejamos. Então quando a gente tem esse espírito, né, como criança, a gente não machuca o próximo, né? Quando a gente quer ser maior, a gente machuca o próximo, a gente passa em cima. A gente humilha a pessoa, mas Deus não quer que isso aconteça. E depois, lá na parte final, também outro trecho que também que o Evangelho nos apresenta, quando ele diz que um pastor tinha 100 ovelhas, mas se perdeu uma, o que que o pastor fez? Deixou 99 no deserto, olha só o perigo, a procura daquela que se perdeu até encontrá-la. Quando encontrou, ficou muito feliz de que 99 que não precisa. Olha só, o que que isso quer dizer? Para dizer de fato, Deus não se preocupa com massa, Deus não se preocupa com quantidade, pelo contrário, mas Deus nos olha cada um na sua história, na sua particularidade. Deus nos conhece pelo nome, Deus importa conosco. Às vezes a pessoa pensa diante da dificuldade da vida, e tanto que eu rezo, tanto que eu pago o dízimo, tanto que eu participo na igreja, mas por que que Deus, né, virou costa para mim? Às vezes, de fato, a gente se pergunta, quando parece que o silêncio de Deus é tão demorado, parece que não escuta, mas quem diz que Deus não escuta? Talvez nós que não tenhamos nem paciência a esperar o tempo dele, mas Deus sempre, às vezes, ele permita que algo aconteça em nossa vida, não que ele deseja, pelo contrário. Deus permita que algo aconteça, quem sabe isso por ser um sinal de conversão, quem sabe isso por ser também um sinal para que a gente também se perceba que não somos miseráveis diante da misericórdia de Deus, o quanto nós somos pequenos diante da sua grandeza, o quanto nós precisamos do seu cuidado, do seu amor em nossas vidas. Que Deus nos abençoe. E quantas ovelhas que nós já temos perdidas por aí, que não aparecem mais na nossa comunidade. Mas estamos aqui, que Deus nos abençoe, que Deus nos protege, que Deus nos conceda esse espírito missionário, que nós não ficamos só naquela quatro paredes, mas ir ao encontro daquelas ovelhas perdidas. E dessa forma, com certeza, a graça de Deus vai agir em nossa vida. Louvado seja nosso Senhor Jesus Cristo, para sempre seja louvado.

0: Muito bem, caros ouvintes, já estamos na reta final. Como passa rápido o tempo, a gente poderia passar horas e horas, noites, dias, semanas para falar sobre a família. Mas enfim, o pouco que nós falamos, com certeza toca no coração de vocês que estão em casa escutando. Agora eu vou passar a palavra para a Bibiana, né, para que ele faça a sua consideração final e depois nós vamos para avisos e assim encerramos o nosso encontro.
1: Ok, Padre Didier, a gente quer agradecer ao JC, agradecer a todos os ouvintes, agradecer a essa oportunidade, né, de poder colaborar na evangelização. A nossa equipe do Dízimo, Erasmo, Nonato, Eliette, professora Rosilene, Sara e... esqueci de alguém?
2: Célio,
1: né? E agora a Gilda, que quer fazer parte, e tantos outros que estão querendo assumir junto com a gente esse trabalho. E convidar, fica aqui o convite, tanto para fazerem parte da equipe pastoral do Dízimo, quanto para fazer a experiência do Dízimo, procurando nossas comunidades, nossas coordenações, secretaria paroquial. E também queremos convidar para amanhã à noite, na casa da Dona Natalina e do Seu João da Mata, vamos ter um encontro. A comunidade católica de Nossa Senhora de Fátima está dando início aos ciclos bíblicos. E o ciclo bíblico dessa semana trata da família. Então, fica mais uma oportunidade de refletir sobre a família na casa do Seu João da Mata, da Dona Natalina. Eu não sei o nome da rua, mas é bem ali pertinho da Promotoria de Justiça ali, que agora está na rua Geminiano, né? É uma daquelas ruazinhas que entra em frente à casa do Seu Pracide.
0: Vai ser que horas?
1: É, vai ser 19 horas. Está todo mundo convidado, é quase lá no final da rua, na casa do pai da Raimundinha das Mesas. Fica mais fácil de identificar, né? Seu João da Mata. Estaremos lá refletindo sobre a família.
0: Ontem nós estivemos na casa de Vinanil.
1: Olha aí, ontem também a comunidade de Fátima fez.
0: Foi muito bom.
1: Na Padre Ricardo Silvestre, na casa da Vilani, lá na casa da mãe, da falecida mãe do Dezinho. Isso. Então a gente está dando início e convidamos mais pessoas de Fátima, das demais comunidades, fazer a experiência dos ciclos bíblicos nas casas durante a semana.
0: Está sendo muito bom. Assim, sinceramente, assim, claro, da cidade que eu vinha, falava sobre o ciclo bíblico, mas assim, não participava por conta também outros compromissos. Mas é bom demais, porque quando a gente está ali tratando do assunto, a gente às vezes não fica só no conteúdo em si, mas a gente acaba falando de uma forma tão natural, tão familiar, que você fica assim, meu Deus, parece que estou em casa mesmo, na sua casa, se escutando. É muito bom demais, estou gostando demais. Mas quando eu puder, sempre vou aparecer lá, com certeza. Só que amanhã a gente não vai poder participar por conta que
1: retiro,
0: Padre Marcelo, né? E eu, a gente estaremos aí em Boa Vista, né, participando da formação para os novos missionários. Mas, se, olha, está sendo muito bom, estou gostando demais, né? Essa liberdade, cara, não fala, não precisa falar bonito, mas fala aquilo que você sente mesmo, né? E, de acordo com o temático que está sendo abordado naquele momento. Então, ontem foi muito bom, apesar de números reduziram, mas foi gratificante.
1: O importante é começar, né, padre? Porque isso. Tem as famílias e um vai convidando a família vizinha e assim vamos nos unindo e refletindo a palavra de Deus.
0: Exatamente.
1: Sempre com temas específicos do momento litúrgico, né? Isso. Nesse momento, com o início do Dia dos Pais, foi dada a abertura da Semana da Família, então essa semana vamos tratar da família e assim por diante. Nós estamos no mês das vocações, eu acredito que o próximo encontro já vai ser dos religiosos.
0: Isso.
1: E não
0: próximo
1: vamos
0: domingo.
1: Parar, né?
0: Isso.
1: Então vai ser assim. Tá, o convite bem. Feito a todos, nosso muito obrigado. Até uma próxima oportunidade.
0: Muito bem, para aproveitar também, para a gente também, né? E só para avisar que hoje, né, vai ter missa, como, né, normal, que é Nosso Senhor Perpétuo Socorro, às 19h30. E na quinta-feira não terá missa, por conta que o Padre Marcelo e eu estaremos em Boa Vista. Mas sim, vai ter o quê? Celebração da Palavra. Então, quem puder, sinta-se convidado. E também para dizer também que esse final de semana, Bibiana, nós vivemos um momento muito importante para os nossos catequistas, né? Tivemos formação lá na comunidade Aparecida, mas que, se não me engano, é 24 catequistas.
1: Cidade interior, né?
0: É, de interior também participaram também. Foi muito bom, foi muito produtivo. E foi uma bênção, graças a Deus. E no próximo sábado, agora, às 18 horas, vai ter missa de envios para os catequistas. Você que é catequista, catequizando, convida o seu catequizando, leva para a comunidade, para a comunidade Sagrada Família. Será missa de envio e também com bênção. E também, para aproveitar também, nesse mesmo dia, no sábado, também vai acontecer uma coisa talvez inédito, né? Inédita, é Terço dos Jovens, às 16 horas, na Igreja de Fátima, né? Promovido pelo Padre Marcelo, você que é jovem, está lá a partir de 14 anos, mas não custa quem está com 11, 12, 10 anos, se você quiser ir, vá. Então, a oração não determina a idade. Então, quem puder ir, vai participar desse momento importante. Então, começa às 16 horas na comunidade Nossa Senhora de Fátima. Então, acredito que vai ser muito bom, vai ser muito bom. Graças a Deus, como diz Santo Agostinho, a gente não pode deixar passar despercebida a graça. Aí a pessoa reclama, mas parou que não ofereça, parou que não faz isso, não faz aquilo. Mas tantas coisas acontecendo, a gente nem dá tanta importância, né? Você que é jovem, que está escutando, você que é responsável, escutando esse aviso, então fala para o seu filho, seus netos, não sei quem for, né? Estenda esse convite para que esses jovens possam participar desse encontro muito importante. Com certeza vai gostar, vai ser muito bom.
1: Então, só para reforçar, né, padre, que temos ainda necessidade de mais pessoas queiram ser catequistas, né, em todas as comunidades.
0: Sim.
1: E que as famílias assumam junto com seus catequizandos essa missão tão bonita de ensinar o caminho de Deus, né?
0: Sim, como eu disse naquele dia que ser catequista, às vezes antes de ser catequista você é um cristão, né? Então ser catequista já é uma vocação, uma pura graça. Nem a ver pessoa pensando, bom, eu vou ser catequista, talvez não tenha nada que fazer. Eu acho que não, no fundo, Deus chama mesmo, né? Deus chama mesmo. Eu acredito no chamamento, eu acredito na vocação de catequista. É tão belo quando vê um catequista engajado, né? Organizando, disciplinando, se, né? Tá ali, corpo e alma assim, preparando, ensinando. Nossa, isso não tem preço. É só Deus para lhe recompensar. Então a gente tem que ficar muito feliz quando aparece esse convite. Talvez Deus usa de uma pessoa como instrumento para chegar até você. Até você que quer ser catequista, que ainda não é, talvez está com medo, talvez pensa que, bom, não tem capacidade, porque não tem conhecimento. Pois venha. Próprios novatos catequistas que vão ingressar este ano, a gente vai ter uma formação, talvez 15 em 15 dias, né? Uma formação contínua, para que essa pessoa possa nem se situar. Bom, mas, né? Vai ser muito bom, se Deus quiser. Muito bem. Caros ouvintes, estamos terminando. A gente agradece mais uma vez Viviano que está aqui conosco, JC como sempre, nosso parceiro, e muito obrigado, que Deus nos abençoe, que a missão não pode parar, a missão continua. Então desde já nós agradecemos pela atenção, pela paciência, que Deus vos abençoe.
1: Amém.
0: Assim seja. Amém.

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3: 17 horas e 17 minutos.
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my friend, vamos fazer aqui uma viagem ao tempo, túnel do tempo, com os bregas de 75 a 78. Segura aí.

boa noite, boa noite, boa noite, cidade. Estamos iniciando mais um Breg Chique através da onda sonora da 105.9 FM Monte Sinai, com o locutor Valderi Aguiar. São 19 horas, estamos ao vivo através do nosso Breg Chique. Boa noite, você aí da Cachoeirinha. Alô, tiozinho, alô, Dona Antônia. Alô, turma boa ali da Cachoeirinha, ali da Comunidade dos Sonhos, do Lamo, da Embrapa, da Rufino, da Vila Brilhante, Tamandaré, Serra Dourada, Vicinal 1, 2 e 3. Todos que estão conectados lá do outro lado do Rio. Também ali na Félix Pinto, o pessoal da região do Abacaxi, ali da Serra Grande, né? Do Cantar. Essa turma boa que está conectada na Penha, Vila Nova, Roxinho, Samaoma, através da Rádio Net, lá na Campos Nova. Alô, João Vitor, na Vicinal 12. Aquele abraço de Valderi Aguiar, estamos ao vivo com mais um Breg Chique. 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Boa noite, meu amigo Rezinho, ali do Rezinho Motopeças, todos que estão ali no bar do Fá, em frente à igreja, o pessoal da Cotan também conectado e ligado. Alô, meu amigo Orismilde da Cotan, boa noite. Boa noite, Pernambuquinho do bar, da Chácara, rapaz, Pernambuquinho da Chácara, e o Bacana do Salgado, né? O Bacana do Salgado é locutor, é multiuso, é top o cara, né? Todos que estão conectados aqui nas avenidas Nossa Senhora de Fátima, Sebastião Oliveira, Padre Ricardo Silvestre, Firmino Azevedo, Independência, Avenida Amazonas, Derrudete Medrada, no Sagrada Família, a turma boa ali do bairro Conjunto dos Pioneiros, lá na beira do rio, essa turma boa da estrada ali do Laborão, né? O pessoal lá no Pinduca, do compadre Pinduca, ali no bar também curtindo o Breg Chique com o locutor Valderi Aguiar. Aqui é igual gato mingau quente, só comendo pela beirada. E é por isso que eu digo, toda obra o couro dá. Da bota mandicião, da chapéu, da bandoleira, da guarda-peito e gibão. Pra formar o matulão, a sola come no ar, serve até pra caçoar da peida rabichola. E se curtir, o couro é sola e toda obra o couro dá. 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Na cidade são exatamente 19 horas e 3 minutos. Boa noite!

Aí são 19 horas e 5 minutos, você curtindo aí o Brega de Raízes com Valderi Aguiar através das ondas sonoras da 105.9 FM, Rádio Monte Sinai. Quero mandar um abraço, meu amigo Gilson Bonito, ali na Barbosão Moto Peças, toda noite ligadinho no Brega Chique. É um prazer imenso, uma alegria muito maior poder contar, meu amigo Gilson. É Gilson Bonito e cheiroso, Cláudio, ele fala. Ali no Barbosão, ali na Avenida Maranhão. Um abraço também, meu amigo Cláudio da Luque Loteria, ali na Independência, meu amigo Jurandir, secretário ali da Prefeitura, do Dr. Laudomiro, da Ouvidoria, esse homem é potência. Meu amigo Encarnado, cuidado com o buchudo, Encarnado. Meu amigo Encarnado da Loura, meu amigo Mira, nunca mais pegou um terno do primeiro a terceiro, né, Mira? Rapaz, falar nisso, o bar tá aberto, Cláudio, da habilidade do joguinho, da brincadeira, das cartas. É, ali na Independência, faça seu palpite com o meu amigo Cláudio da Lucro Loteria. Você pode não ganhar, mas você joga. Uma vez eu cheguei lá, tinha uma mulher na banca, eu disse assim, faz um terno aí, R$5. A mulher disse, não vem nenhum. Não vou dizer o nome pra não fazer o fuxico, né, Cláudio? Aí quando veio o resultado, veio todinho, rapaz. É, o Cláudio lembra, sabe de quem eu tô falando. Nossa, boa noite especial. É o meu amigo bebe água, é? Se fosse bebe cachaça, eu ficava bebendo. Esse bebe água é bacana, que não bebe, só bebe água, não é ele? Um abraço aí, o bebe água também ali. No Cláudio da Luque, curtindo aqui o nosso Brega Chique, só música de raiz. As melhores você curte aqui com Valderi Aguiar.

Hora certa na cidade, são 19 horas 9 minutos, no oferecimento do Auto Posto Mucajaí, saída para Iracema. 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

Aí são 19 horas 16 minutos. Alô, seu Sebastião, dona Maria Lúcia, lá no Lago do Manuel. Alô, meu amigo João do Cachimbo. Ele que é lá do Quixadá, no Ceará, e mora aqui no Tamandaré, no Lago do Manuel. Alô, meu amigo Tarai, ali na Vila Almirante, Tamandaré. Alô, seu Elias, lá na Serra Dourada. Sempre curtindo o Brega Chique e o interior, que tem essa audiência maravilhosa. Eu só tenho a agradecer aí de todo o coração. Você aqui do centro da cidade, da estrada que liga Capital do Vento, Boa Vista, ali do Lavrado. Você lá do outro lado do rio, ali no Baixo Branco, lá na ponta da ilha, lá o pessoal que curte lá do outro lado do rio, curtindo o Brega Chique com o Valdir Guiar. É um prazer imenso e uma alegria muito maior poder contar com a sua sintonia. Brega de Ouro, Brega Chique com o Valdir Guiar.

0: Que é bregue chique, bem que a vovó vivia avisando pra gente. Abra o olho, Deri, que hoje em dia já não se faz mais como fazia antigamente. E meu avô dizia: Valderi, faça por ter no bolso 4 vintém, que o boi vale o que pesa e o homem vale o que tem. Ei, velhote! 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Alô, meu amigo Raí do Atacadão Leal, cadê você? Eu vim aqui só para te ver, meu garoto lá de Pix no Piauí. Esse é topado.
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0: Alô, índio velho do Navio, lá no restaurante da Mineira, da Derrudete Medrada, na curva ali do bairro Sagrada Família, boa noite. Eita, com as ruas de Bocage aí estão ficando tudo top, né? Ali, a rua do TRL, está só um tapete. Então, asfaltando essa daqui, recapeando essa da feirinha, vai acabar os buracos.
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0: Olha, você não pode perder, adquirir seu ingresso antecipado na churrascaria do Pequeno e também na Eu Patrão, o show do Sean Muniz, neste sabadão no espaço da Tia Albertina. Desilusão. Eu só me lembro do Frank Rios, né, que gosta do Sean Muniz. Aí tem um pedido aqui da Fazenda, eu vou colocar pra você e o cantor, deixa eu ver qual é a música aqui, Júlio Nascimento.
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0: Pode aproveitar, Júlio Nascimento, e cantar à vontade, porque aqui é o Brega Chique, o topado original.
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0: Pode mandar seu alô aí, meu amigo. O pessoal lá da Vila da Penha tá ligadinho nesse horário através da Rádio Net 105.9 FM, Rádio TV Monte Sinai.
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Essa é outra música linda.

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1: Olha, são 19 horas 30 minutos, você curtindo música com Júlio Nascimento. Olha, gente, na quinta, sexta e sábado e domingo nós temos o evento em comemoração, o 44º aniversário do município de Mucajaí, com abertura nesta quinta-feira do rodeio, sexta, sábado e domingo, domingo com atração nacional com o cantor Maninho Vaqueiro ali no cenário cenográfico Estevão dos Santos, no cenário da Paixão de Cristo. E você é o nosso convidado super especial. Em nome da Secretaria Municipal de Cultura, Esporte e Turismo e Prefeitura Municipal de Mucajaí, em nome do prefeito Chiquinho Rufino.
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1: Segura, tiozinho, lá na cachoeirinha. Cadê a macaxeira, tiozinho? Vamos fazer o pesqueiro. Quero mandar um alô também, meu amigo Oswaldino e o Gildo também, lá na cachoeirinha, sempre ligadinho no Brega Chique.

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1: E agora vem mais um bregueiro pra você curtir, deixa eu trazer. Tá no gatilho, tocando, pediu, tocou, vem. Sandro Lúcio, alô, Dona Maria, ali em frente ao Bar do Gildo, na Avenida Maranhão. Cadê você que mandou mensagem hoje? Dona Joana, mãe do Reizinho, na Sebastião Oliveira, tá dodói, minha vozinha, mas vai ficar boa, vai ficar boa.
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1: Alô, Dona Silene, lá no mercado, ali na Avenida Maranhão, também conectado e ligado do Breg Chic. Alô, meu amigo Manga, ali do bairro Sagrada Família. Alô, meu amigo Cláudio da Luc, Encarnado, Mira, o Jurandir, ali na Luc Loteria, na Independência. É, ali é o famoso jogo Curva de Rio.
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1: fa... Foi o Antônio Marques que falou.
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1: Ali com a Maria, Cláudia. Rapaz, tu não veio comer um capão aqui, a galinha? Ainda tem um bodinho por ali, tudo gordinho de oi fundo.
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Aí, boa noite, boa noite. São 19 horas 35 minutos. 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Música.

Eita, meu amigo JC do programa Disque Toque, os cutião tão todos sofrendo e vamos sofrer junto agora com Franquito Lopes, o índio apaixonado. JC, na Avenida Rio de Janeiro, ainda tem muito cutião ainda, o Rassi já mandou embora tudinho. Cláudio disse que não tem mais nenhum cutião aí, só o Jota Silva, né? Já mandou embora tudinho aí da Rio de Janeiro. Um abraço aí, começando cedo, né, no forronejo com Frank Rios. Bom dia, Frank Rios. A sequência aí com meu querido amigo JC do Disque Toque, o mais estourado da 105.9 FM. Nosso amigo e patrão Nil Teixeira, o comunicador de verdade, né? É, o homem é um mito. Nil Teixeira, fazendo aquele jornal do meio-dia. Dona Andréia, animando as tardes. Aqui da 105.9 FM, com um programa bem descontraído. E à noite, brega chique com o Valder e Aguiar. Eu costumo dizer que não basta ser brega, tem que ser brega chique. Eu vou botar os cutião pra sofrer agora com Franquito Lopes, o índio apaixonado.

Eu lembrei do meu amigo Genilson da Borracharia. Boa noite, Genilson, ali na rua Fortaleza. E meu amigo Jorginho da Luque. Também um alô especial ao vereador Nélio Ferreira. Todos conectados lá no Tamandaré, na vicinal do Laborão.

0: Aí, esse é Franquito Lopes, o índio apaixonado. E essa vai para alguém muito especial que está em Boa Vista, curtindo o nosso Brega Chic com Valdir Aguiar, música com Amado Batista, Desejos e Segredos. Na sequência vem Bartô Galeno.
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1: Aí são 19 horas e 51 minutos, nós informamos a hora certa. 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

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Boa noite, meu amigo Rael, que curte sempre aí o nosso Breg Chique. Aqui é das antigas, Genival Santos.

Eu vou tirar aqui o Abílio e botar rapidinho. Nós estamos terminando o programa. Eu quero botar aqui José Ribeiro. Mais uma. Eita, que o Pitombeiro gostava dessa. Linda demais. Linda demais.

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Obrigado, obrigado, obrigado, gente. Agradecer a Deus por mais um grande programa, por mais um Brega Chique. Que Deus abençoe a cada um de coração. E prometo, se Deus me abençoar, voltarei amanhã a partir daí das 19 horas com muito mais brega pra você curtir. Tchau, tchau. Beijo.